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0: Muito obrigado, minha amiga. Que
1: junto,
0: isso?
1: Tamo junto.
0: Que isso? Que honra, sem palavras.
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0: La soltera.
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0: Cara!
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0: sensacional.
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2: Repertório novo, filho. 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

0: bem por aí? Aqui tá bem. Aí, tá bem?
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1: Felipe Barão,

0: Eu bebo cerveja.
1: Bom também.
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0: Obrigado, Xande.
1: Obrigado, mano Walter.
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1: Hugo Henrique e Jorge.

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1: Lembra direitinho. Lembra
0: de
1: todo, tamo junto, já.
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0: Wow. Yay.
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0: ainda tô aí. Sempre.
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0: segura.
1: Muito bom.
2: Foi. Bate palmas aí, minha gente.
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0: rapaziada. Deus abençoe. Tamo junto.
1: É nóis.
0: Valeu.
2: É
0: isso, meu bem.
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0: Outrem.
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0: na mão de apaixonar, né, meu DJ?
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0: Murilo Rufi.
1: Obrigado, velho.
0: Obrigado, gente, obrigado, mais uma vez.
2: Muito obrigado. Que Deus abençoe muito sua vida, seu projeto, obrigado, sua carreira, sua história.
1: Muito feliz, viu? Muito
2: viu?
1: Feliz.
2: Que isso,
1: obrigado, amor. De coração, obrigado por tudo.
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1: Você é feliz?

0: Que beleza, gente! Obrigado!
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0: Sai do meio, que é mais uma do DJ!

0: parar, bebê.
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0: Muito obrigado, minha amiga. Que isso?
1: Tamo junto.
0: Que isso? Que honra, sem palavras.
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1: Obrigada.
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0: diferente.
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2: Porque a sofrência aqui é garantida. Chora não, coleguinha.

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0: De eso se hace esto, eh.
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0: tchau.
1: Uma vez, duas, três, vai direto. Um beijo e tchau pra você.
2: Comandante!
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1: 6:29.
2: Repita.
1: 6:29.
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4: O Brasil ainda convive com um desafio histórico quando o assunto é saneamento básico. Cerca de 33 milhões de pessoas não têm acesso à água tratada e aproximadamente 90 milhões vivem sem coleta de esgoto, segundo o Instituto Trata Brasil. Diante da meta de universalização dos serviços até 2033, o avanço necessário passa pela chamada inclusão sanitária, considerando

0: se conseguir transformar os recursos que você captou efetivamente nas obras, nas redes, nas estações de tratamento, etc., que você precisa fazer. Para isso é preciso de escala, capacidade operacional, fundamentalmente de governança. Você precisa ter operadores, empresas que tenham tamanho suficiente, experiência, conhecimento do setor e eficiência embarcada para poder dar conta disso.
1: Os maiores desafios estão justamente nas áreas mais vulneráveis, como periferias urbanas, comunidades em encostas e regiões ribeirinhas, por exemplo. Soluções convencionais muitas vezes não funcionam e exigem adaptações de engenharia para garantir a água tratada e a coleta de esgoto.
0: Você faz uma inclusão sanitária dessas pessoas, resgatam a dignidade delas, porque elas passam a ter água tratada para beber, o efluente, o esgoto que é gerado, não fica mais correndo em frente às casas. Eles passam a ter um benefício de um serviço que traz melhoria nas condições de saúde, melhoria, vamos dizer, no acesso à educação para os filhos, e passam a ter melhores condições para um desenvolvimento futuro, para uma ascensão social.
1: A experiência destacada tem como base a atuação da AEGEA em 893 municípios de 15 estados, com atendimento de mais de 39 milhões de pessoas. Produção e reportagem, Bruno Moreira.
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0: Matheus e Cauã.
1: Cara, que moda sensacional.
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3: 7 horas e 5 minutos. Repita.

0: 7:05.
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5: A inadimplência no Brasil deixou de ser apenas um problema financeiro e passou a impactar diretamente a saúde e a produtividade dos consumidores. É o que mostra uma pesquisa da CNDL, Confederação Nacional de Dirigentes Lojistas, e do SPC Brasil, Serviço de Proteção ao Crédito. De acordo com o levantamento, 86% das pessoas com contas em atraso há mais de 3 meses afirmam ter sofrido danos à saúde física em decorrência do estresse financeiro. A pesquisa também revela que cerca de 97% dos inadimplentes relatam algum tipo de preocupação relacionada às pendências financeiras. Os impactos psicológicos atingem 95% dos entrevistados, com destaque para preocupação constante, seguido de ansiedade e angústia. Mesmo com restrições no nome, 80% dos devedores tentaram obter crédito no último ano por meio de empréstimos, crediário, cheque especial ou solicitação de novos cartões. Para Merula Borges, especialista em finanças da CNDL, esse comportamento pode representar tanto uma oportunidade de reorganização financeira quanto um risco da ampliação do endividamento.
6: Essa busca de crédito para pagar outra dívida, ela pode ser interessante quando a gente fala em trocar uma dívida mais cara por uma dívida mais barata. Mas quando ela serve simplesmente para rolar uma dívida, o consumidor não resolve o problema. Ele entra num efeito de bola de neve e num ciclo permanente de endividamento, do que desse movimento de trocar uma dívida mais cara por uma dívida mais barata.
5: Além disso, 92% dos inadimplentes mudaram a forma de administrar o dinheiro após enfrentarem dificuldades para pagar as dívidas. Segundo a especialista em finanças da CNDL, essa mudança de comportamento reflete o aprendizado adquirido após a experiência do endividamento.
6: Quando a gente nota que mais de 90% dos consumidores mudaram a forma de administrar o dinheiro depois da inadimplência, a gente percebe tanto um aprendizado financeiro quanto uma reação forçada pela crise. Então, ele se vê obrigado a mudar os hábitos, tanto pela falta de acesso ao crédito, como também pela dor financeira. E aí o desafio é transformar essa mudança em um hábito que permaneça ao longo do tempo, mesmo depois de uma recuperação financeira.
5: Os reflexos das dívidas também chegam ao ambiente profissional. O estudo aponta que 61% dos trabalhadores inadimplentes afirmam que os problemas financeiros prejudicam o desempenho no trabalho. E produção e reportagem, Priscila.
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0: de Janeiro!
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0: 7:21.
1: Repita.
0: 7:21.
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1: Essa é pra você que não vê os momentos mais simples passando na sua vida, viu?

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2: 7:34. Repita. 7:34.
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2: O consumo de produtos importados no Brasil atingiu o maior nível dos últimos 20 anos. De acordo com um estudo da Confederação Nacional da Indústria, em parceria com a Funsex, os itens que vêm de fora já representam 26,7% do consumo interno, o percentual mais alto de toda a série histórica. Apesar do recorde nas exportações brasileiras em 2025, a indústria de transformação registrou déficit de US$ 71,3 bilhões, o pior resultado desde 1997. A gerente de comércio e integração internacional da CNI, Constanza Negri, destaca que o desempenho revela uma perda de produção brasileira nos mercados interno e externo.
3: O Brasil vem perdendo participação nas exportações mundiais de produtos manufaturados. Hoje, essa fatia alcança menos de 1%. E essa tendência de queda vem se aprofundando ao longo da última década. Ao mesmo tempo, o Brasil apresenta recordes de produtos importados e de importações hoje em dia. Maior parte da demanda doméstica é atendida por produtos de fora, ou seja, perdemos espaço no mundo e estamos perdendo espaço dentro de casa.
2: Diante dessa realidade, a Confederação Nacional da Indústria apresentou aos pré-candidatos à presidência da República propostas para tornar o país mais competitivo e presente no comércio internacional, o que passaria por uma atualização da política comercial, como explica Constanza Negri.
3: Entendemos que não dá para escolher entre defender a indústria e promover e ampliar as exportações. Ambas frentes devem ser perseguidas. É por isso que a CNI elaborou uma série de propostas que se concentram principalmente em três eixos estratégicos. Em primeiro lugar, um capítulo de defesa à indústria, diante a práticas desleais que colocam as empresas brasileiras em pé de desigualdade diante a outras empresas de outros países.
2: A CNI também propõe ampliar mecanismos de financiamento às exportações, acelerar processos aduaneiros e garantir a implementação de acordos já assinados pelo Brasil, como os firmados com a União Europeia, a Associação Europeia de Livre Comércio e Singapura. As medidas são vistas como um caminho para fortalecer o país em meio a um cenário global marcado por medidas agressivas adotadas por grandes economias para proteger e estimular suas próprias empresas. Produção e reportagem, Valquíria.
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0: 7:49.
1: Repita.
0: 7:49.
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1: 8 horas. Repita. 8 horas.
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A paz do Senhor, bom dia, bom dia, bom dia, todo povo de Deus, bom dia, está no ar o programa Boas Novas de Vitória nessa manhã abençoada, bom dia na paz do Senhor Jesus Cristo, bom dia a todo povo de Deus, a irmã Nali já está por aqui, nós vamos ficar até as 11 da manhã com Boas Novas no ar para você e eu quero com muito carinho nesta manhã agradecer ao seu cuidado diário aí com a família Boas Novas, né? Semanalmente aí, quarta, quinta e sexta, ouvintes aí cativo do programa Boas Novas. Muito obrigada, meu povo. Mas agora está no ar o Sabadão de Bênçãos especial. Nesta manhã de sábado, dia 27 de junho, está terminando aí o ano, né? Férias apontando aí, glória a Deus por isso. E eu quero nesta manhã agradecer a Deus por estarmos vivos, né?

amados, de pé, porque o Senhor é bom e eterna é a sua misericórdia. Então eu convido você para nós ficarmos juntos até às 11 da manhã. Você quiser participar comigo, olha, eu agradeço o seu carinho de sintonia. Bom dia na paz do Senhor. Bom dia a você que não perde a programação Boas Novas. Eu quero mandar um alô especial aí para o povo lindo da cidade aí de Coque, né? Muitos ouvintes, obrigada pelo carinho de sintonia. Deus abençoe sua vida, querida. Queridos, muito obrigada. Se você quiser participar comigo, é só ligar para mim, 981-13-8239. Anote aí o nosso número, 981-13-8239. Esse é o meu número, meu WhatsApp, você pode ligar. Ontem aqui não teve como apresentarmos a programação, estávamos com problemas na energia, né? Mas aprove o Senhor estarmos aqui nesta manhã. Você liga para mim e eu quero atender você com muito carinho. Bom dia na paz do Senhor para todo o povo de Deus. O meu número é muito simples, 981-13-8239. Anote aí, 981-13-8239. 981-13-8239. Esse é o meu número, meu WhatsApp. Você pode ligar e participar da programação Boas Novas nesta manhã abençoada. Já tem gente mandando mensagem aqui, mas eu quero ler um texto da Palavra de Deus nesta manhã. Livro do Êxodo, capítulo 6, o verso 3. Eu quero ler apenas este versículo para nós iniciarmos esta manhã nossa programação. Êxodo 6, versículo 13, diz assim, diz assim a palavra do Senhor: aparecia a Abraão, a Isaque e a Jacó como El Shaddai, o Deus Todo-Poderoso, mas pelo meu nome, o Senhor, não lhes fui conhecido. Olha, querido, esse termo lindo, né? El Shaddai, o Deus Todo-Poderoso, né? Aquele que é suficiente e que nutre o seu povo todos os dias. O Senhor não nos desampara. Ele é o nosso Deus, o nosso Senhor, o nosso Salvador, o nosso El Shaddai, o Todo-Poderoso. Então nós vamos ficar ouvindo a primeira canção de hoje, El Shaddai. Como é o nome da cantora aí, Luiz, que eu esqueci o nome dela em inglês, né? É isso aí mesmo. O meu inglês, irmãos, é assim um pouco, sabe, maranhês, não sei muito bem. Mas é Amy Grant, não é isso? É uma cantora antiga, das décadas de 90, tá, irmãos? Mas é uma canção muito linda, que de fato exalta o El Shaddai, o Todo-Poderoso. Vamos ouvir a primeira canção de hoje, El Shaddai, na voz da cantora Amy Grant. Já já nós retornamos com mais boas novas. Nós vamos ficar às 11 da manhã, então tem muito tempo para você ligar e participar aqui com a gente. 981-13-8239, anote aí. 981-13-8239. Vamos de canções e já já nós retornamos.

0: É isso aí, povo de Deus, canção linda, El Shaddai, olha a tradução, Deus Todo-Poderoso, Deus Altíssimo é o Senhor, louvado seja o seu nome, eu te amo e tem misericórdia de mim. É isso que diz a canção, o Senhor salvou o filho de Abraão através do poder da sua mão, transformou o mar em terra seca para os exilados de joelhos, você é. Era o Deus que realmente vê e continua sendo o Deus Todo-Poderoso. E por sua força você liberta os seus filhos. Ao longo dos anos, o Senhor deixou isso claro. Louvado seja o seu nome. Essa é a canção traduzida aí, tá, irmãos? Canção linda para o povo de Deus. E nós já vamos ouvir aqui os nossos ouvintes. Bom dia, na paz do Senhor, irmã ali. Aqui é o Renan Henrique de Cajari. Bom dia, Renan. Bom dia para você, bom dia a toda a cidade de Cajari, Deus abençoe. Eu gostaria de um alô para o meu pai, o pastor José Henrique, e a minha mãe, missionária Jane Matos. Somos da Comadesma. Olá a todo o povo de Deus aí, da Assembleia de Deus, Ministério Comadesma. Bom dia na paz do Senhor, meus amados irmãos. Pastor José Henrique, a irmã, a missionária Jane, bom dia para vocês, meus amados. Deus abençoe a vida de vocês, o ministério que Deus entregou aí na cidade de Cajari. Sejam prósperos em nome de Cristo. Continue aí pregando a boa mensagem do Evangelho. Louvado seja o nome do Senhor. Do Senhor Renan, o que, é que você pede, querido? Diga aí para nós uma canção, tá? Um abraço para vocês. Deus abençoe, pastor José Henrique e a sua missionária, a irmã Jane Matos. Bom dia na paz do Senhor. Também quem está me ouvindo aqui é o irmão Bireca aqui do Jaguari. Vamos ouvir.
1: Bom dia, irmã.
0: Bom dia.
1: Peço, irmão, testemunha adorável, conhecer toda a minha família. Irmão, dá mais uma alegria para orar para o Senhor, irmão. Padinha, irmão, muito obrigado.
0: Obrigada, questionar ou adorar. Um abraço, irmão Bireca, aqui do Jaguari. Ouvinte aí, cativo do programa Boas Novas. Bom dia pro senhor. Um abraço aí para todos os irmãos aí do povoado Jaguari. Deus abençoe. Quem está ligadinho comigo também, deixa eu procurar aqui a mensagem. Bom dia, irmã. Mande um alô aqui para nós. Em Uberlândia, Minas Gerais. Opa, bom dia. A paz do Senhor para vocês. Estão aí nos ouvindo através do aplicativo da rádio. Bom dia, meus amados irmãos. Deus abençoe vocês aí em Uberlândia, Minas Gerais. Obrigada pelo carinho de sintonia. Deus abençoe os irmãos. Também quem está nos ouvindo aqui, olha, mandaram. Você está na rádio? Sim, estou. Pode dizer o que vocês querem. Dona Damiana.

0: gostaria de ouvir e oferecer o hino Som dos Dez. Gostaria de oferecer somente para minha filha Hanna, meu esposo Erasmo, minha amiga Antônia e a minha cunhada Cota. E para todos vocês aí da rádio, tá bom? Bom dia, fica na paz, irmã.
1: Igualmente, princesa, bom dia, na paz do Senhor. Olha, gente, se vocês quiserem participar aqui da programação, é muito simples, tá? Vocês podem mandar mensagem para mim no 981-13-8239. Anote aí, 981-13-8239. Esse é o meu número, o meu WhatsApp. Você pode ligar e eu vou estar atendendo vocês aqui com muito carinho, tá bom? Quem está ligadinho comigo também é o meu amigo, irmão Samuel. Bom dia, Samuel. Bem aqui da Vila Reginaldo. Deus abençoe, Samuel. Ele pede a canção aqui, Saudade de Tereza. Olha, rapaz, nunca mais eu tinha ouvido essa canção. Canção linda, de fato. Saudade de Tereza com Daniel e Samuel. Vamos já ouvir, tá certo? Bom dia, irmã Nali. Manda um alô aqui para a família de Cachoeira. Opa! Olha, gente, tem aqui uma... O povo mandou até foto. Ô, Glória! Muito obrigada. Estão aí trabalhando, né, não? Opa, Jesus é bom! Povo aí de Cachoeira, bom dia, na paz do Senhor. Toda a família, olha só. Ah, tá. Eles estão em Uberlândia, mandando, perdão, um abraço para toda a sua família em Cachoeira. Gente, que coisa boa, né? As redes sociais nos conectando. É o Luciano Barros, estou certo, Luciano? Está mandando um alô para toda a sua família aqui em Cachoeira. Oh, saudade, hein, Luciano? Muito obrigada, querido, pelo carinho de sintonia. Vamos ouvir aqui o áudio da nossa querida. Oi.
2: Quero oferecer o hino, Jesus. É meu advogado. Eu ofereço para todas as irmãs aqui do bairro novo. E ofereço para a menina que mora comigo, Antônia. Meu nome é Maria de Fátima Brito.
1: Oi, Luiz. Obrigada, querida, dona irmã Maria de Fátima. Obrigada, princesa, pelo carinho e sintonia. Eu acredito que seja advogado fiel, não é isso? Então, meus amados, vamos ouvir as canções já pedidas nesta manhã. São 8 horas e 30 minutinhos aqui em Vitória do Mearim. Um abraço para todo o povo de Deus que já estão ligadinhos aqui na família Boas Novas. Nós vamos ficar até as 11 da manhã, então aumente aí o volume do som, tá? Você está ouvindo Boas Novas de Vitória. Ligue para nós, participe, nós queremos atender você. Vamos ouvir as canções, já eu retorno.

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0: isso aí, povo de Deus, 8 horas e 46 minutinhos, já chegou aqui nos estúdios. Edinaldo Patim, bom dia, amor, tudo bem?
1: Bom dia, irmã Ali, bom dia, minha querida, bom dia, meus queridos e amados ouvintes, e a paz do nosso Senhor e Salvador Cristo Jesus, em mais um dia, em mais uma manhã, em mais um sabadão de bênção através da Rádio Cidade de Vitória, 89,9 FM, aonde, queridos, estaremos até às 11 horas, contando com a tua participação, com teu carinho, tá? E aqui

0: Estaremos ouvindo os melhores, né, louvores, aonde vai tocar em vidas, corações e também a palavra de Deus. Eu não tenho dúvida que ela não voltará vazia, ela tem alvo, né, que é o coração do ouvinte. E agradecida estamos a Deus por esse dia, por essa oportunidade, mas principalmente, queridos, pela vida de cada um de vocês, porque esse programa é feito com muito amor, muito carinho para cada um dos nossos ouvintes. São 24 anos que nós estamos completando neste ano de 2026, que o programa Boas Novas está no ar, levando o ID aos corações dos nossos queridos ouvintes, e são vocês, amados, que fazem a nossa programação. Então participe, entre em contato conosco, faça o seu pedido, tá? Neste momento estamos alcançando para mais de 40 cidades do nosso querido Maranhão, pela Onda Sonora e dessa emissora, e pelo aplicativo já estamos saindo do nosso Maranhão, já estamos em outros estados também da nossa nação, e aqui estamos, tá? Para apresentar, queremos contar com a participação, já vou abraçando ao povo de Arari, nossa querida Arari, Pastor Israel, pastor presidente da Assembleia de Deus em Arari, e todos que estão aos seus cuidados. Ontem se iniciou o grande congresso, 31º Congresso da Almada. Trabalho da mocidade se iniciou ontem. Não pude estar lá, mas acompanhei pelas redes sociais, né? Mas se Deus assim permitir, hoje estaremos lá. Amanhã também vou fazer um esforço para estar também para participar do 31º Congresso da Almada. Quero já mandar um forte abraço ao coordenador da Almada, irmão Gustavo, sua digníssima esposa Débora e toda a coordenação da Almada. Parabéns, tá? Que trabalho lindo que se iniciou ontem, tá? E como eu disse, está tendo agora já trabalho pela manhã, mas nós iremos, em nome de Jesus, participar do culto hoje à noite, amanhã também, juntamente com os nossos queridos irmãos. Já está conosco aí na cidade de Arari desde ontem a dupla Josué e Milena. Pastor Ítalo Dean abriu os trabalhos ontem pregando a poderosa palavra de Deus. Dean, que não é mais morador de Arari, né? Dean, que está ali para o Pedreiro e brevemente está indo embora para a Irlanda do Norte juntamente com a sua família. É um trabalho missionário, vai morar para lá agora, né? Então, hoje também, Josué e Milena estarão cantando e já vai na ministração. Hoje será a pregadora Esther. E amanhã estará conosco o cantor Alisson Santos. Gente, o cantor Alisson Santos estará no encerramento do trabalho do 31º Congresso da Almada, ali na cidade de Arari. E eu quero fazer um convite especial a toda a população, todos os ouvintes aí do programa Boas Novas em Arari, região. Vocês são os nossos convidados especiais, na pessoa do pastor Israel e o nosso coordenador da Almada, irmão Gustavo, né? Então vamos lá, vamos atender ouvintes, irmã Nali?
1: Vamos sim, eu quero mandar um alô especial para uma amiga querida, ouvinte aqui do programa Boas Novas. Conheci recentemente, irmã Benedita. Bom dia, irmã Benedita, paz do Senhor. Ela é bem aqui pertinho da gente, né, de Coque. Eu quero agradecer a senhora pelo seu carinho de sintonia, dizer que foi um prazer, viu, lhe conhecer. Deus abençoe sua vida. Ela mandou um áudio aqui, vamos ouvir.
2: Bom dia, Nali.
1: Bom dia, meu amor.
2: Pai do Senhor.
1: A paz.
2: Nali, bateu o programa hoje, minha velha? Sábado, minha velha. E se fizeram o programa, eu quero a cantar todos os hinos de Silvio Santos para minha filha que está completando o ano, completou o ano ontem. 40 e não sei quanto é, eu sei que é 41, um pouquinho de
1: anos.
2: Não sei se ele dizer direito. E para toda a minha família.
1: Obrigada, dona Benedita. Deus abençoe, princesa. Um abraço carinhoso, viu? Conheci a irmã Benedita até numa situação bem delicada, né? Nós fomos ali a Coque, morreu o irmão Pedro, né? Que é pai de uma aluna nossa ali da escola SEMA, querida Jeane Rafaele. O Senhor recolheu, né? O irmão Pedro passou para Jesus. E Lamentável, né? O irmão Pedro sempre, sempre, sempre.

0: sempre ir à escola, saber da Jeane. Era um pai muito presente e quando ele chegava ali na escola era uma festa, né? Porque ele muito carinhoso, ele tinha um semblante todo o tempo alegre, né? Falava de Jesus para todas as pessoas, não saía da escola sem não orar por nós. Era uma pessoa que vivia o evangelho ali na pele, né, amados? Mas aprova o Senhor recolher e nós queremos nos solidarizar com a família.
1: E quantas vezes a gente não encontrava ele vendendo Jussara numa bicicleta ali por Arari, na BR.
0: Muito, e sempre
1: muito alegre, sempre alegre. Sempre
0: não
1: alegre.
0: Importava as dificuldades, ele sempre estava falando de Jesus, né, irmãos? É uma coisa inexplicável. Então agora está com o Senhor e nós queremos nos solidarizar com a família, né, Assembleia de Deus ali em Coque, o pastor Pedro, a irmã Elzia ali, os irmãos sempre estavam ali presentes, ali na casa do irmão. E assim, eu conheci vários ouvintes nesse dia, eu quero mandar um alô especial também para a dona Dora, um abraço para a senhora, ela disse que não perde o programa, obrigada. Irmã Benedita, nós vamos já tocar uma canção para a senhora, tá? Parabenizando a sua filha, tá certo? Pelos seus 41. Obrigada, princesa, Deus abençoe.
1: Quero mandar um alô especial para Zezé, bem aqui em Vitória do Mearim, tá? Ouvinte também do programa Boas Novas, todos os sábados aí ela tá acompanhando a nossa programação e a gente manda um forte abraço aqui na Rua Teodoro Ferreira, aqui em Vitória do Mearim. Zezé, um grande abraço a você e toda a sua casa, toda a sua família, obrigado pelo carinho de escolha. A Regina está lá no Bonfim, em Arari, acompanhando a programação Boas Novas. E ela disse assim: bom dia, queria que você rodasse a música Caminho no Deserto, né? Caminho no Deserto
0: é Projeto no Deserto.
1: É Projeto, né?
0: Voz
1: essa,
0: da Verdade.
1: Voz da Verdade, prepara pra gente. Eu quero oferecer, quem oferece é Regina do Bonfim. Regina, um abraço, querida, obrigado, tá? Um grande abraço pra você, já tem ouvinte aqui participando lá, aqui do programa.
0: Enquanto você abre aí, amor, lá em Terra de Areia, povoado aí da cidade de Lagoaçu, tem Dona Mocinha. Obrigada. Um abraço pra senhora, viu, meu amor? Ela pediu a canção Luiz, Povo Escolhido, com Daniel e Dilcélia. Nós vamos procurar aqui, tá? Oferece especialmente para Luiz Carlos, que está apresentando o programa, ele atende a gente muito bem, viu?
1: Luiz Carlos Filho!
0: Exatamente. Obrigada, irmã Maria de Jesus, dona Niazinha, dona Mocinha, um abraço para vocês aí, em Terra de Areia, Deus abençoe vocês.
1: Olha, aqui quem está acompanhando a gente também é a Rosélia, do povoado Caetana, ali.
0: Opa!
1: Tá ouvindo, ela mandou um áudio, vamos ouvir o que ela está dizendo.
2: Oh, é só a irmã ali hoje que tá fazendo o programa, é?
1: Não, já tô aqui.
2: Essa mulher tocar aquele hino, Deus cuida de mim.
1: Deus cuida de mim.
2: Tô ligadinha no seu programa.
0: Deus cuida de mim.
2: Tô ligadinha aqui curtinho no programa dessa voz maravilhosa.
1: Eu acho que é aquela canção de Amanda Vanessa que ela gosta, Nali.
0: Tem
1: uma canção de Amanda Vanessa, ela gosta muito. Rosélia, obrigado, querida, pela tua participação, tá? Um forte abraço. Deus continue te abençoando de maneira toda especial, tá? Vamos aqui também, aqui tem mais gente aqui mandando. Tem mais gente aqui, deixa eu ver. É a irmã Diquinha, do povoado Centrinho, em São João Batista. Vamos ouvir o áudio dela.
3: Bom dia, irmã Edinalda.
1: Bom dia.
3: Tudo bem com você?
1: Tudo.
3: Com sua família?
1: Que na
3: Deus
1: bênção.
3: Lhe abençoe.
1: Amém.
3: Que Deus lhe protege, lhe guarde e defenda todo mal. Um abraço, irmão e Fanny. Apesar que eu não conheço você, só conheço por fora. E você não conhece eu.
1: Sou um negão compridão, abençoado.
3: Meu irmão em Cristo Jesus.
0: Amém.
3: Que Deus abençoe.
0: Eu sou pequenininha.
3: Que Deus protege, que Deus guarde. Um abraço, irmão, pra você e família.
1: Amém, querida. Tá certo. Um abraço pra senhora, irmã Diquinha, no povoado aí dessa região abençoada de São João Batista, acompanhando a nossa programação. Nós agradecemos mesmo, tá? Quero mandar um alô especial também para a Deca, minha amiga Deca, aqui na Capoeira Grande, na região de Arari, acompanhando a programação Boas Novas. A gente agradece. Pronto, Ela já mandou um áudio.
4: Bom dia, irmã Edinaldo. Estou aqui na escuta do programa Boas Novas.
1: Deca e família, né? Eu quero mandar um forte abraço a essa grande amiga, irmã em Cristo, é do nosso coração, muito especial para nós, para a família Boas Novas. Um abração, Deca. Muito, muito obrigado mesmo. Então, queridos, você que sintonizou a Rádio Cidade de Vitória, tá? Às vezes sintonizou hoje a primeira vez. Talvez você está no seu carro de passeio, não sei. Talvez você está no seu caminhão, na carreta, indo sentido a capital, né? Boa viagem, né? Deus abençoe a todos. Obrigado por essa carona. Agora, se você quiser participar conosco também neste momento, eu vou passar o meu número de celular. Eu gosto de repetir uma, duas, três, quatro, se for o caso, até cinco vezes, para você anotar, para memorizar. Talvez você está em casa e nunca conseguiu anotar o nosso número para fazer aquele pedido, para dizer assim: ei, eu estou aqui do outro lado, não perca o programa, sou ouvinte assíduo do programa Boas Novas, mas não consegui ainda participar porque não tenho o seu número. Então, por favor, pegue uma caneta, pegue um lápis, ou pegue o seu celular, coloque na palma da mão, porque neste momento eu estarei passando o meu número, vou repetir umas quatro vezes, irmã Nali vai passar o dela também, tá? É importante você anotar, é importante nós sabermos quem está lá do outro lado ouvindo a nossa programação, tá? Eu costumo dizer, quando é pessoas de outros estados que estão adentrando ao nosso Maranhão através das BRs, que o DDD dessa região nossa aqui é 98, ok? 98. Volto a dizer, 99 é ali, região do sul do Maranhão. Aqui é 98, ok? Então pronto. O meu número é muito fácil, é operadora TIM. Você vai, eu vou falar ele sem o 9 na frente. Aí você sabe que tem que acrescentar o 9 depois, beleza? Então vamos lá. É 82 05 50 98. Vou repetir ainda mais quatro vezes, tá? Agora acrescenta o 9 na frente e fica assim: 9 82 05 50 98. Ainda falta três vezes. Se acalme, você vai conseguir. Vai, dessa vez vai. Vamos lá. 9 82 05 50 98. Falta ainda duas vezes, então dá tempo. Vamos lá, a próxima, a penúltima. 9 82 05 50 98. Agora a última do bloco, para você memorizar. Memorize agora. Eu disse 9 82 05 50 98, é o número do Edinaldo Patinho do programa Boas Novas, tá? É o mesmo número também quando você quiser viajar para São Luís de segunda a sexta, tá? Como eu trabalho como taxista de segunda a sexta, quando precisar fazer qualquer viagem, queridos, tá? Viagem para consulta, perícia, às vezes é para o aeroporto, tá? Para passeio também, quiser fretar o nosso carro, cabe 7 pessoas. Se a gente apertar mais um pouquinho, cabe até 10, né? Para levar a família toda, para ir na praia, para ir no shopping, para passear, beleza? Para ir tirar documentos também. Qualquer viagem, tá? Para frete também. Um dia desse eu saí daqui 9:30 da noite de domingo para levar 5 trabalhadores de Vitória que estavam de baixas, né? Ele chama baixa, né? Para pegar o voo para ir para Minas Gerais. O voo era 3 horas, nós estamos 9:30 aqui da noite com calma, ouvindo louvor, dentro do carro, conversando. E foi uma viagem tranquila e segura, tá bom? Então, Edinaldo, e frete? É só para São Luís? Não. Se vocês quiserem ir até lá para a região do Japão comigo, nós vamos, tá? É pro Pará. Meu irmão, nós estamos aqui é para trabalhar, não tem negócio não, tá bom? Então, Deus abençoe a todos. Irmã Nali, tu vai passar o seu número, meu amor?
0: Vou sim.
1: Passe o número, Nali, que às vezes a pessoa fica me cobrando. Edinaldo, o número de Nali.
0: Pois é,
1: irmã. Vou repete, minha princesa. Vai lá.
0: Bom dia, gente. Olha, você que acabou de ligar o seu rádio, você está ouvindo Boas Novas, tá? Eu sou a irmã Nali Maciel, juntamente com o irmão Edinaldo Patinho, né? Nós aqui estamos na programação durante anos e anos. Não fala muito porque a idade vai chegando.
1: 24 anos.
0: 24, eu só tenho o quê? 18?
1: De um lado.
0: Pois é, amados, estamos aqui na luta, tá? Levando o Evangelho de Cristo através das ondas sonoras da rádio. E então anote aí o meu número, tá? Se você quiser ligar para mim, mandar o seu oferecimento para o 981138239. Anote aí, 981138239. 981138239. Mais uma vez, 981138239. Eu quero atender aqui com muito carinho. Bom dia. Eu quero um hino de

0: Gerson Rufino, vou me levantar, eu sou do povoado Arraial. Ana Beatriz, bom dia Ana, bom dia para você, princesa, todo o povo aí do Arraial, um abraço para vocês, irmão Raimundo, né, irmã Raquel, dona Dica, um beijão para a senhora, viu, princesa? Deus abençoe, obrigada sempre pelo seu carinho de sintonia. Quem está ligadinha comigo também é a Cleonice, lá de São Brás, em Penalva. Bom dia, Cleonice.
1: Senhor, irmã Nalinha.
0: A paz, princesa.
1: Estou na escuta do programa, minha amada.
0: Opa!
1: Falta o meu alô. Ofereceu o hino A Tua Palavra, na voz de Larissa Pires. Oferecer para os meus netinhos, a Ellen, Sofia, a Valentina, o Edson, o Abidiel, a minha sobrinha Isaiane, a minha irmã Dora, meu cunhado irmão Zé, todo mundo na escuta do programa. Irmã, e nós amamos esse programa, tá bom? Deus abençoe. Para a igreja aqui no povoado São Brás, tá bom? Paz do Senhor.
0: A paz do Senhor, minha flor, um abraço para a senhora, todos os irmãos aí de São Brás, em Penalva. Bom dia na paz, obrigada pelo carinho de sintonia. Deus abençoe a sua família, viu, irmã? Luiz, já tem quantos pedidos aí, Luiz? Tem muitos, né? Então vamos fazer o seguinte, vamos tocar três canções agora e já já nós retornamos com mais boas novas. Anote aí o meu número, 981138239. 981138239.

0: Você entrou aqui preocupado com alguém.
1: Essa história é muito linda. 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Só um voltou para agradecer. Quantos são agradecidos? 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

0: fica comigo do fundo do coração assim, ó.
1: Mas não vá embora.
0: Não vá embora, Pai. Fica, Jesus. Fica aqui.

0: vista. Olha só.
1: Vou me levantar e abrir a minha porta e esperar o meu amado chegar. Quando ele chegar, vou com o evangelho de Jesus. É simples. 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

0: isso aí, povo de Deus. Eu já quero mandar um alô especial pra minha amiga Deca, bem aqui pertinho da gente, Capoeira Grande. Bom dia, Deca, na paz do Senhor. Um abraço carinhoso. Vamos atender aqui a nossa ouvinte que já está ligadinha com a gente. Bom dia, princesa.
1: Bom dia.
0: Bom dia.
1: Estou na escuta do programa, estou aqui em Vitória. Hoje eu estou em Vitória.
0: Amém.
1: Eu assim. Um dia eu estou em Vitória, um dia eu estou na Terra de Areia.
0: Isso.
1: Estou aqui em Vitória, mas estou na escuta do programa, viu? E quero ouvir todos os hinos. Estou aqui ouvindo todos os hinos que vocês colocaram.
0: Ela gosta muito. Obrigada, querida Maria, Deus abençoe a senhora. Obrigada pelo seu carinho de sintonia. Vamos atender também a Maria Isabel de Arariaçu.
2: Bom dia, irmã Analia.
0: Bom
2: dia.
0: Isabel
2: de Arariaçu. Gostaria de ouvir o hino Me Ajuda Deus, para oferecer para todos os ararienses pela passagem do aniversário de nossa cidade de Arari. Que Deus dê muitos anos de vida a todos os que estão administrando, a nossa prefeita Maria. E que dê saúde, força e muita fé pelo trabalho dela. Que Deus dê muitos e muitos anos de vida para todos os ararienses. Um feliz aniversário, Arari.
0: É isso aí, gente. A cidade de Arari realmente está de aniversário, né? Nós queremos parabenizar o município pela passagem do seu aniversário, né? De emancipação política. Deus abençoe a todos os ararienses. Obrigada a todos pelo carinho de sintonia. O povo sempre estar aqui, né? Ligadinhos aqui com a família Boas Novas. Nós queremos, nesta manhã, agradecer a todos os ararienses pelo aniversário da cidade de Arari. Povo de Arari, povo lindo, acolhedor, sempre aqui com a gente. Obrigada, meu povo. São 162 anos, né, de emancipação política. Parabéns à cidade de Arari, povo lindo e abençoado.
3: Que maravilha, né? 162 anos, Analy.
0: Sim, senhor.
3: Eita, terra maravilhosa. E bom que hoje nós vamos estar em Arari, né? Nós iremos ao culto. E após ao culto, nós sempre gostamos de ir aí, aqui na praça de eventos, lá onde o irmão Carlinho, né? Carlito. Irmão Carlito, juntamente com a irmã Maria, comer aquele pastelzinho com caldo de cana. Eita, coisa boa. Gente, eu amo estar em Arari. Eu gosto muito de ir à noite com minha família.

0: filha Leandra Rebeca, quando vem de São Luís, é o Dogão do Paulista, né? É Dogão do Paulista. Ela e Emanuel gostam demais, né? Eu já vou ali pro pastel, já vou pro pastel, aquele lanche do irmão Carlinho, né? Carlito, aliás, e irmã Maria, sempre atendendo a gente. Os ambientes de Arari são muito top, muito top. Muitos ambientes aí que nós gostamos de visitar. E claro, a população em si. Eu tenho amigos nos quatro cantos de Arari, não é só na sede não, os povoados. Então eu quero parabenizar a cidade de Arari, tá? Pelo seu aniversário. E Arari está em festa, né? Nos quatro cantos também. E nós, o povo de Deus, né? Estaremos reunidos hoje adorando, exaltando, bendizendo o nome do Senhor. Não é coisa melhor, né? Comemorar aniversário da cidade adorando o nome do Senhor. Então quero fazer um convite especial a todos os ararienses para estarem conosco no Templo Central, aí na Estrada Velha, Templo Central da Assembleia de Deus, a partir das 19 horas. É o 31º Congresso da União de Mocidade Assembleia de Deus de Arari, Almada. Então, na pessoa do pastor presidente, pastor Israel, queremos fazer esse convite especial. Em nome de Jesus, eu estarei hoje aí, tá? Juntamente com meu filho Emanuel Feliciano, uma equipe também, participando deste culto de louvor e adoração a Deus. E nos esforçaremos para no domingo também participarmos, tá? Então, vocês são os nossos convidados. Vamos lá atender ouvintes. Tem muitos ouvintes já acompanhando a nossa programação, muitas mensagens de áudio chegando pra gente e de texto também. Irmã Nali, eu vou começar aqui atendendo aqui a Luciana, o pessoal de Pedras aqui em Vitória do Mearim. É Pedras de Vitória, né? Pedras da região ali de Monção não, tá? Nós temos áudios aqui de ouvintes que estão acompanhando a nossa programação e vamos começar atendendo diretamente ali do povoado Pedras.
1: Oi, irmão Patinho, bom dia, na paz do Senhor.
0: Bom dia, paz do Senhor.
1: Eu queria pedir uma canção, da cantora Sara Richelle, e eu queria oferecer este hino, esta canção, para todo o povoado vizinho do Campo de Vitória, especialmente para o setor 3, né? E povoado Pedras, alguns parentes, né? Da cantora Sara Richelle, ali que reside no povoado Pedras. Em especial, eu quero oferecer este hino também para o irmão Maciel aí de Vitória do Mearim, e também para o irmão Zé Raimundo Lopes e sua esposa, né? Que são pessoas especial na vida da cantora Sara Richelle, né? Também especialmente eu queria Domingos Batalha em Arari, né? Que é parente da cantora Sara Richelle e os demais parentes que residem ali, né? E também oferecer sino para você, que é amigo, né? Dos pais da cantora Sara Richelle, tá bom? Muito obrigado, Deus abençoe.
0: É isso aí, muito obrigado pela participação. A Sara, que é aqui da nossa região, hoje mora ali na cidade de Barreirinhas, né? Com a sua mamãe, seus pais. Graças a Deus, Sara, Deus tem cumprido na vida dela, né? E ela gravou, nós temos o louvor que iremos tocar daqui a pouco na voz dela. E o povo já pedindo as canções, tá? Já pedindo. O João Batalha também, do povoado Pedras, entrou em contato, pediu esse louvor também. E já está no jeito ali, já. Iremos tocar esse lindo louvor na voz da nossa querida Sara Richelle, tá? E nós já temos mais ouvintes acompanhando a nossa programação e vamos de ouvinte diretamente ali do Alto São José, na região de Itapecuru Mirim. Ela está lá conosco, a irmã Tunica, vamos ouvi-la.
2: Alô, irmão Edinaldo, a paz do Senhor, meu irmão, como é que vocês estão? Estão todo mundo bem? Graças a Deus, né, irmão, que estão bem. Está aí na rádio, fazendo programa aí, falando aí das bênçãos do nosso papai. Irmão, eu tô passando para desejar para você muita paz, muito amor, amém, muita saúde, muita felicidade. Que Deus continue abençoando você e toda a sua família. E também quero ouvir o hino com José de Paula, Eu Te Amo. Ofereço para você e toda a sua família e para todos os ouvintes dessa rádio, em nome de Jesus. Paz do Senhor, Deus abençoe.
0: Deus abençoe, querida, muito obrigado, tá? Pela sua participação, Deus continue abençoando, grandemente. Opa, ainda tem mais continuação aqui, ó.

Adinaldo, eu também ofereço esse hino para minha irmã que está lá na Canarana, a Lúcia e toda a sua família, viu? Desejo para ela toda felicidade. Deus abençoe a todos, em nome de Jesus.

0: como irmã em Cristo, né? Como irmã em Cristo é uma pessoa muito, muito especial para nós mesmo, tá? Olha, quem está na nossa companhia também é a nossa amiga Elza. Elza não perde o programa, esposa do meu grande amigo Concé, tá? Esse casal de Deus que é do nosso coração, e ela não perde o programa e já está também mandando o áudio, irmã. Vamos ouvir.
1: Bom dia, irmão Edmaldo.
0: Bom dia.
1: Gostaria de ouvir o hino de Daniel e Samuel. Filho, você vale mais que um ouro.
0: Você é especial.
1: Para me oferecer para todos os meus filhos, especialmente a você e a irmã Nali.
0: Acho que é você especial mais que um diamante. Acho que é mais que um diamante, né? É mais que um diamante. Nós vamos preparar, Elza. Um abraço para você e toda a sua casa, querida. Obrigado mesmo, tá? E nós temos mais ouvintes, muita gente mandando áudio, graças a Deus, a gente agradece pelo carinho. Aqui tem mais áudio chegando.
2: Bom dia! Eu sou Ednaldo Patins.
0: Bom dia!
2: Aí, vai ter o... Eu tô aqui assistindo aqui o programa aqui.
0: Obrigado.
2: É, que dia que vai ter a cirurgia, esse do mutirão? A cirurgia do... A cirurgia dos olhos. Aqui tá falando que é Terezinha, da Rojão da Silva.
0: Pronto, Terezinha, já que tu mandou esse áudio perguntando, presta atenção. É, nós andamos fazendo várias ações, né? É um novo olhar, é um projeto aí que já vai para mais de 5 anos. É um projeto que Deus colocou no coração do nosso querido pastor Josivaldo JP, tá? Mas também Deus colocou no coração dele Maranhão Zero Catarata, né? Porque tem a consulta de vista das pessoas, aqueles que vão receber o óculos, recebe o seu óculos grátis, mas aqueles que necessitam de cirurgia de catarata e pterígio, aí é encaminhado. Gente, já foram feitos para mais de 40 mil cirurgias no Maranhão, através desse projeto que Deus colocou no coração do nosso querido pastor Josivaldo JP, que é o nosso deputado federal. E é através de emendas que ele tem feito isso, né? E eu tô vendo Terezinha perguntar aqui. Nós fizemos, já tem 4 sábados atrás, deixa eu ver se eu lembro. Nós fizemos, mandamos fazer aqui em Santa Inês 2 ações dessa de cirurgia. Cada, foi 2 dias que estavam os profissionais lá, foram mais de 400 pessoas. Então, gente da região ali próxima a Santa Inês, aqui de Arari, dessa região toda. E também fizemos em São Luís. Então nós estamos só aguardando uma nova data, tá? E quando e ter essas cirurgias, nós iremos avisar. Principalmente o povo nosso da região do Japão, que nós fizemos uma ação agora com entrega de óculos, né? Fizemos outra em Arari também com entrega. Foram 2 feitas em Arari e muita gente está necessitando de cirurgias. E aqui, Vitória, quem precisar também, nós iremos dizer a data, divulgar aqui na rádio, divulgar nos nossos status, né, nas redes sociais, e claro, com a equipe que tem nos ajudado nesse trabalho. Quero até mandar um abraço para Rafael Poita, que ele tem sido um gigante em Arari região, nos povoados. Ele tem levado muita gente mesmo, muita gente, que ele abraçou esse projeto conosco, o nosso deputado Josivaldo JP. Ele viu que é algo de Deus para abençoar quem precisa. Que, gente, para um pobre hoje tirar do bolso praticamente quase 7 mil reais para fazer cirurgia de um olho. De um olho, não é dos dois, não. Não é fácil. Ninguém tem pé de dinheiro no quintal, não, para quando ficar maduro, né, cédula de R$200, a gente pegar e não tem, não existe isso. E graças a Deus, Deus levantou o seu servo no Maranhão, que tem feito a diferença neste trabalho, nesta ação aí, que tem cuidado de muita gente. Tem chegado no povo mesmo que precisa, né? Então nós iremos avisar quando isso acontecer. Alô, você do telefone? Caiu a ligação. E vamos aqui... mais ouvintes, chegando aqui mais mensagens aqui, mais áudios de toda a região. Deixa eu olhar aqui rapidamente, é a nossa querida Domingas, né, que está acompanhando o nosso programa. A gente agradece, Domingas, pela tua participação. É Domingas Costa, de Arari. É, vamos ouvir o áudio.
3: Paz do Senhor, Magnaldo.
0: Paz do Senhor, querida.
3: Estou aqui na escuta do programa.
0: Obrigado.
3: Estou aqui em Arari, na rua do Antigo Matador, irmã Domingas.
4: Muito especial para nós.
3: Ofereço todos os hinos para todos os ouvintes aí dos programas.
4: Muito obrigado mesmo.
3: Essa programação, tá?
4: Você que sintonizou.
3: Um abraço para a família, tá?
4: Passa
3: aí para sua esposa, seus filhos.
4: Talvez você tá no seu carro.
3: Que Deus continue abençoando sua casa.
0: Pois, irmã Domingos.

0: Domingas, eu quero parabenizar a sua cidade, viu? Cidade que nós amamos, tá? Hoje é aniversário de Arari, e Arari é um lugar onde nós temos muita gente boa, muitos amigos, né? Amamos, amamos Arari e o seu povo, né? Então, vocês estão em festa, né? Graças a Deus por isso. Aqui nós temos também uma participação da Maria Lúcia. Ela está ali em Retiro, Cajari, acompanhando o programa e mandou um áudio. Vamos ouvir.
1: Bom dia, eu sou Maria Lúcia do Retiro Cajari. Gostaria de escutar um hino que oferecer para meus filhos e meus netinhos. E gostaria de escutar aquele hino da mesa do rei. Quero o meu bom dia todos os dias.
0: Bom dia.
2: Bom dia.
0: Certo, irmã Nali, tem oferecimentos, amor?
2: Deixa eu conferir.
0: Olha aí direitinho, tem a gente ligando aí pra ti enquanto deu uma saidinha, né? E vamos aqui, nós iremos aqui enquanto a Analice organiza ali, eu vou atendendo mais ouvintes. Aqui diz assim, bom dia, seu Edinaldo, gostaria de você rodasse um hino com Fernandinho, único. Ofereço para minha filha Ianca, o meu filho Ícaro e a minha cunhada Rosângela, Rosângela Lemos, meu irmão Flávio Cerqueira, minha sobrinha Kiara, Mariana e Maria em Moitas de Arari, agradeço, eu que agradeço a sua participação, tá bom, minha querida? Nós iremos nos esforçar aqui para tocar o seu pedido, tá? Mas a gente já manda um abraço para esse povo abençoado, ao Flávio, né? A Rosângela, a todos, Ianca, Ícaro e a você, querida, que está participando da nossa programação. Muito obrigado.
2: Quem está ligadinho com a gente também é o Samuel aqui da Vila Reginaldo. Ele pediu a canção Fala Deus com Antônia Gomes, somente para curtir, mas oferece para a irmã Edinaldo, Patinha, Manuel Feliciano, Luiz Carlos Filhos, e eu mando para todos os ouvintes da Rádio Cidade de Vitória. Obrigada, Samuel, Deus abençoe, bom dia na paz do Senhor para você. Vamos ouvir aqui o... Vai lá, amor, vai lá.
0: Olha, aqui diz assim, bom dia, aqui é a Toinha de Arariaçu, queria pedir um louvor para minha sobrinha, que está completando mais uma primavera hoje, a Lara. Ela está lá em Miranda, que Deus abençoe sempre a vida dela, que você seja sempre esta pessoa maravilhosa, que você é uma princesa linda da tia. E muito obrigado a todos vocês aí da rádio, nós que agradecemos, tá, querida? Nós que agradecemos, eu creio que já foi isso aqui. E ela mandou também aqui um áudio, né? Vou ouvir o áudio, vamos ouvir.
3: Bom dia, irmã Edinaldo, gostaria de pedir um louvor. A Vitória chegou para oferecer para toda a minha família aqui de Arariaçu, para os meus filhos, para o meu neto, para minha mãe, para toda a minha família aqui, e principalmente para o meu filho que vai viajando agora. E gostaria que você orasse na viagem dele. E para todos vocês aí da rádio. Amém?
0: Ô, minha querida, obrigado, Toinha, tá? Pela tua participação, tá? Que Deus te abençoe, você e toda a sua família, e que seu filho possa fazer uma viagem em segurança, e que Deus possa o abençoar, tá? Em tudo mesmo. Irmã Nali.
2: Quero mandar um alô para dona Benedita. Ela disse, olha, eu moro na Rua da Paz, em Coque, tá? E eu quero parabenizar a sua filha que fez 41 anos, não é isso, dona Benedita? Um abraço para a senhora, viu, meu amor? Deus abençoe. Seu nome já está aqui na nossa agenda, tá certo, princesa? Foi um prazer muitíssimo lhe conhecer. Deus abençoe sua família em Coque.
0: Então vamos ouvir canções, amor. 9:41 em Vitória do Mearim. Você está ouvindo o programa Boas Novas, especial Sabadão de Bênção. Um programa esse que vai ao ar toda quarta, quinta, sexta, de 11 da manhã até as 13 horas, na apresentação de sexta-feira, Luiz Carlos Filho, tá? Retornou ao estúdio da Rádio Cidade, aos microfones e principalmente ao programa Boas Novas, que alegria, né? A gente só tá ouvindo aqui os ouvintes muito felizes, né, Anali?
2: Com certeza.
0: Em ter Luiz Carlos de volta. Luiz, um abraço para você, queridão, a sua digníssima esposa e as três Marias, né? Que é as filhas de Luiz Carlos. Três Marias. Então nós iremos ouvir canções, gente, pedidas neste bloco. Uma das canções é da nossa cantora maranhense, né? Que hoje mora em Barreirinha. Ela se congregava aqui no povoado Pedras conosco e agora está ali em Barreirinha junto com a sua mamãe, com a missionária, tá? E toda a família, a cantora Sara, né? A cantora Sara Richelle, que gravou

0: você irá ouvir agora a canção dela, será a primeira desse bloco, e logo em seguida mais duas canções aí que Luiz Carlos vai nos ajudar a escolher aí, tá bom, Luiz?
1: As canções também vai para minha amiga Ana Maria Cedrais, lá no núcleo, o antigo núcleo da Vale, né? Não sei como é agora aí, Ana, me diz. É o núcleo de Ana Maria e Verônica Marinho. Obrigada, Ana, pelo carinho de sintonia. Mandou aqui um vídeo no radinho dela, modelo retrô. Tá? Deus abençoe, Ana.
0: Vamos ouvir as canções.

São 9h54, esse é o nosso programa Boas Novas. Eu quero mandar um alô especial para minha amiga também, a irmã Leide Marinho, que está nos ouvindo. Agora eu não sei onde é que você está, minha amiga, você está por onde? Você está em Vitória, você está em Lagoaçu, você está em Pindaré, onde é que você está? Me diga aí para a gente ficar aqui situada, o lugar onde a senhorita está. Queridos, eu quero nesta manhã compartilhar uma mensagem de Deus para nós nesta manhã. Você que acabou de ligar o seu rádio, você está ouvindo o programa Boas Novas. Nós estamos aqui, olha, toda quarta, quinta e sexta-feira, das 11 às 13 horas. E no sábado nós temos o Sabadão de Bênçãos para você. E eu quero convidar você a participar com a gente dessa programação abençoada, ligando para nós, 981-13-8239. Anote aí, 981-13-8239. Esse é o meu número, tá? O meu WhatsApp. Você pode ligar, participar, que eu quero atender os irmãos com muito carinho. Eu quero, nesta manhã, compartilhar uma mensagem de Deus para nós, nesta manhã. Para isso, eu gostaria que você abrisse aí a sua Bíblia, no livro de 1 Samuel, capítulo 1, versículos 7 e 8. Somente esses dois versículos. Livro de 1 Samuel, capítulo 1, versículos 7 e 8. Eu sempre peço aos irmãos que, se puderem abrir a Bíblia, né, conferir direitinho aí, me ajudando, né? Também, se não puder, mas anote aí as referências para depois você olhar direitinho, conferir, né? Isso é importante. Queridos, diz assim a palavra do nosso Deus. Primeiro livro de Samuel, capítulo 1, versículos 7 e 8, diz assim: e assim o fazia ele de ano em ano. Ele quem? Eucana, marido de Penina e Ana. Hã? E todas as vezes que Ana subia à casa do Senhor, a outra irritava, pelo que chorava e não comia. Então Eucana, seu marido, lhe disse: Ana, por que choras? E por que não comes? E por que estás de coração triste? Não te sou eu melhor do que 10 filhos? Somente esses dois versículos. Nós estamos aqui. Esse texto belíssimo da história do povo de Deus, né? Fala de duas mulheres, um lar, né? O lar de Eucana com Penina e Ana. Então a história dessas mulheres na Bíblia ficou conhecida por conta da importância, ou perdão, da implicância de Penina com Ana, e a importância de Ana, o

realizar. Ana queria um filho e Deus queria um profeta, um juiz, um homem íntegro que pudesse liderar o seu povo, né? Povo de Israel. Então, de acordo com a palavra de Deus, Ana e Penina tinham comportamentos opostos. Na verdade, Penina frequentemente provocava Ana, porque a Bíblia diz que Ana era estéril. Mas algo interessante, queridos, nem toda dor que temos nasce daquilo que nos falta. Algumas dores nascem de pessoas que fazem questão de nos lembrar daquilo que nos falta. Entenderam? Observando esse texto, nós vamos observar que as entrelinhas podemos tirar lições maravilhosas para nós nesta manhã. Penina, essa mulher é a prova disso. Mas o nome Penina não tem nada a ver com o que ela fazia. O nome dela significa pérola. Eu nunca vi uma mulher chamada Penina, mas o nome dela é belíssimo. Ó, Penina significa pérola, joia preciosa, coral valioso. Ou seja, Penina carregava um nome que transmitia valor. Só que é uma ironia nesse texto, uma ironia cruel. Como é que alguém carrega um nome tão bonito e produzia tanta amargura na vida de uma pessoa? Aí nós vamos aprender com a Bíblia. Aparência, queridos, porque aparência não é caráter. Nem tudo que parece precioso aos olhos dos homens é precioso para Deus. Porque Deus, a ótica de Deus é diferente das dos homens. Louvado seja o seu nome, né? Então, a Bíblia diz que Penina possuía filhos, Ana não. E Penina transformou a sua bênção em uma arma. Ela usava aquilo que ela tinha para ferir quem ainda estava esperando receber. Eu disse que nem toda dor nasce daquilo que nos falta, mas nasce daqui de pessoas que nos fazem questão de lembrar o que nos falta. Ou seja, pessoas que gostam de ferir pessoas. É isso? Então, há pessoas que nunca vão celebrar as tuas conquistas. Nunca, não espere isso, tá? Elas vão utilizar para humilhar os outros. E a Bíblia diz que Penina provocava Ana continuamente, ano após ano, festa após festa, peregrinação após peregrinação. Agora imagine, está chegando o ano, o outro ano, está chegando o momento de irmos para Siló. Imagine comigo, mais uma vez, eu, Ana, vou sozinha, sem filhos. E Penina não queria apenas tocar na ferida de Ana, ela queria impedir que aquela ferida cicatrizasse. Então, Ana e Penina, elas viviam com a sua família em Ramataim, Zofim, na verdade, uma cidade que ficava nas montanhas do território de Efraim, na fronteira com a tribo de Benjamim. Então, embora Elcana, o marido de Ana e Penina, vivesse nas terras de Efraim, ele era da linhagem levítica. Então, como parte da família de Elcana, Penina viajava a Siló também, regularmente. E a Bíblia diz que de ano em ano, Elcana saía de sua cidade para adorar e sacrificar ao Senhor em Siló. Aí é que está o problema.
queridos, a tristeza, a dor era tão intensa que Ana perdeu algo maior do que a alegria. Ela perdeu o prazer de cultuar. Quando a Bíblia diz que Ana chorava e não comia, não está apenas falando de falta de apetite. No contexto que elas viviam, ou seja, no contexto do culto de Israel, nos dias de Ana, comer fazia parte da adoração. Observe que sempre quando Jesus estava em uma casa, tinha comida, que coisa boa. Observe que João vai descrever que Jesus estava lá na beira do mar, tinha o quê? Peixe assado e pão. Sempre tinha comida. Ô, glória. Coisa boa, né? Comer, né, irmãos? Por isso que a gente tem que aproveitar enquanto pode, né? Porque vai chegar o período que a gente quer comer uma coisa, não pode mais, né, não? Então vamos aproveitar. Comer enquanto pode. Então, só que aqui no culto, comer fazia parte da adoração. Porque o altar terminava na mesa. A refeição era uma expressão de comunhão diante de Deus. É tanto que todas as vezes que eles estavam na mesa, antes de partir o pão, era cultura. Eles davam graça e dizia: bendito seja o Senhor que nos dá o pão da terra. Só que eles falam em hebraico, né? Eu não sei. É tanto que a Bíblia vai dizer que aqueles dois discípulos lá no caminho de Emaús, conversando com Jesus a noite inteira, não reconheceram que era o Senhor. Convidaram Jesus para entrar na casa e foram fazer o quê? Uma refeição. E a Bíblia diz que no partir do pão eles conheceram que era o Senhor. Entendido? Então era costume. Sempre não. Havia comida continuamente, porque a comida fazia parte da adoração. Então a refeição era uma expressão de comunhão com Deus. Eles agradeciam ao Senhor. Então Ana estava presente no ambiente da adoração, mas a sua dor já não permitia que ela desfrutasse da adoração. Você já conseguiu entender mais ou menos como Ana estava? Será se você consegue adentrar comigo essa história nesta manhã? Então, e esse era um dos maiores objetivos de Penina, o espírito de Penina. Não é apenas machucar você, é afastar você da mesa. É fazer você perder o prazer da comunhão com Deus. É fazer você frequentar o culto sem conseguir cultuar ao Senhor. Às vezes estamos no culto, mas não cultuamos ao Senhor, porque as peninas do século 21 estão tirando a nossa atenção. Entendido? Vamos lá. Talvez aqui o seu maior problema não seja a ausência de milagre. A presença de uma voz que não para de lembrar aquilo que não aconteceu. Eu imagino a mesa pronta, né? A mesa posta. E todo mundo cultuando, eu acredito que Penina vinha, né? Vamos, meus filhos, sentem à mesa, os filhos de Penina. Aquilo, irmãos, era

esse é o objetivo, machucar você, tirar você de cultuar a sua atenção, a sua comunhão com Deus. Mas a história muda. Louvado seja o nome do Senhor. Quando Ana decide sair da influência de Penina e entrar na presença de Deus. E um coração quebrantado, diz a palavra, não rejeitará o Senhor. E a Bíblia diz que Ana chora, não nas redes sociais da sua época. Ana não vai chorar na mesa, nem no ombro de Elcana, mesmo sabendo que ela tinha o coração do marido. Ela foi chorar diante do Senhor. E nós podemos aprender inúmeras lições com Ana. Primeira coisa, de acordo com 1 Samuel, no capítulo 5, a esterilidade de Ana não era de ordem natural, mas sobrenatural. Deus fechou a madre de Ana. A palavra fechou significa que Deus impediu que o ventre de Ana gerasse por um tempo determinado e para um propósito. O propósito de Deus era conceder a Ana um nascimento sobrenatural, porque eu disse no início que Israel precisava de um juiz, de um profeta, de um sacerdote. Ana queria um filho, mas Israel queria, precisava, Deus estava precisando de um profeta. Queridos, o propósito de Deus era conceder a Ana um nascimento sobrenatural. Era abrir e fechar através de um milagre. Então Samuel nasceria como um testemunho para contar, e Deus realizaria aí seus projetos, né? Então Deus fechou a madre de Ana, mas Ana não se fechou para Deus. Mesmo sem ter filhos e com a madre fechada, Ana não se fechou para Deus. Para muitos, no lugar de Ana, o caminho natural é: ah, ele não quer, eu vou deixar de orar. Deus não fala, eu não vou mais orar, não vou mais pedir. Não faça isso. Quando as portas se fecharem, não faça isso, não deixe de orar. Não entre nessa caverna de solidão, de tristeza, de murmuração. Não reclame, não se desvie, não perca o foco, não perca a fé, se abra para Deus. Mesmo quando tudo parecer desfavorável, continue a orar. Então, amados, Ana queria gerar, não para disputar, ela queria gerar para adorar. Então, conforme o versículo 6 do capítulo 1, Penina é chamada de competidora, ou seja, o objetivo de Penina é gerar filhos para competir, não para a glória de Deus. De acordo com o legado deixado pelo nosso Salvador, nós vivemos para a glória de Deus. Por isso, jamais devemos fazer algo visando status, né? Isso não é atitude de cristão. Tudo deve ser feito para louvor e engrandecimento do nosso Deus. Queridos, Ana, qual é o nome dos filhos de Penina? Tem? Não tem. Onde eles foram parar, aqueles meninos? Ninguém sabe. Nem o que foi que aconteceu com Penina depois que Ana gerou. Ninguém sabe quantos filhos ela teve. Aonde esses meninos foram parar? Qual era a linhagem desses meninos? O que eles deixaram? Qual foi o legado deles? Ninguém, não tem resposta.
O que a Bíblia não me diz com clareza, eu não posso afirmar com certeza, né? Mas eu sei, você sabe, o nome dos filhos de Ana. Pelo menos um, Samuel. Isso mostra que quem vive para humilhar as pessoas e faz a obra com o coração inflamado aí pelo egoísmo, não vai entrar para a história. Não vai ser lembrado por Deus. Os frutos gerados, queridos, com motivação errada, não vão prosperar. Quem faz isso com segundas intenções não será abençoado por Deus. Não será aprovado pelo céu. Então, mas no caminho de toda Ana sempre vai ter uma penina. Como no caminho de Davi tem gigantes. Não foi só um não, foram outro, foram dois. Sempre terá obstáculos. Essa penina aqui são os obstáculos da nossa vida. Mas nós não devemos nos preocupar com isso. Penina só aumenta o tamanho da nossa vitória. Só vai endossar mais o nosso testemunho. Eles nos levam a buscar mais, a nos quebrantar mais, a lutar, a não desistir do sonho, né? Que parece impossível. Penina aqui não é um mal, mas é um instrumento de mudança para uma nova vida, para uma nova realidade, para um tempo diferente. Então, penina faz chorar quem nunca feriu. Ana. Ana nunca fez mal a penina, nunca revidou. Não há nenhum relato aqui dirigido à penina de Ana, não há. Porém, penina é o tipo de pessoa que precisa provar que é melhor do que os outros. Que usa meios mais sujos para aparecer. Penina gosta de ofender, de magoar, né? Não tá nem aí com as palavras que ferem as pessoas. Faz os outros chorar. Aliás, o seu objetivo é que as pessoas se sintam diminuídas. Pessoas assim, queridos, precisam de um encontro com Deus. Precisam ler Mateus 5, né? Porque a Bíblia diz que bem-aventurados são os que choram, porque eles serão consolados. Ô, glória! Então, amados, perdoe, mas não perca os seus hábitos. A Bíblia diz, Ana chorava e não comia. Eu disse para

curada e ela estava deixando seus hábitos para trás. A Bíblia diz que Ana vai para o culto, mas não come. Talvez essa seja a sua realidade. Você vai para o culto e não sente nada. Eu fiquei me perguntando como era isso. Queridos, eles iam para Siló, era para cultuar, para festejar, ler os salmos, cantar, dançar, como eram os rituais daqueles dias. Eles armavam as tendas próximo ao tabernáculo e era festa, porque eles sabiam que Deus iria se manifestar após os louvores e o sacrifício. Só que Ana não comia. Ela estava sempre fora da mesa. Então essa é a realidade de muitas pessoas. Vão para o culto, mas não cultuam ao Senhor. Não choram, não adoram. Tem problemas que estão tirando a vontade de comer, mas não perca seus hábitos. Não deixe que esses problemas roubam seu apetite pela oração, pela palavra. Essa fome de Deus que nós temos que ter. Orar, mergulhar na palavra, se consagrar, são hábitos de uma vida cristã saudável. Então não perca esses seus bons hábitos de fé. A Bíblia diz que esses problemas inteiros que Ana tinha não tiraram ela do altar. Mesmo se arrastando.

lutando, mas ela foi. Ana não deixou de ir ao culto buscar a Deus. A madre dela estava fechada, mas as portas do céu estavam abertas. A primeira coisa que as pessoas fazem quando estão passando por tempestade é deixar de ir para o culto. Deixar de ir ao templo. Deixam de orar, deixam de ler a Bíblia. Com isso, vão ficando mais fracos e se desviam da presença do Senhor. Não façam isso. Eu sei que é difícil. Vai se arrastando, mas vai. Não deixe o quartinho da oração, aquele cantinho seu, que todo mundo tem. Ou é para ter. Não deixe. Não deixe a casa de Deus, deixe de se congregar, como é costume de muitos. Existem pessoas que falam de Deus, dizem que oram, dizem que adoram, tudo bem, mas perderam o prazer de se congregar. Muitas pessoas deixam de buscar a Deus quando, na verdade, deveriam intensificar mais aí a busca pela presença de Deus. Queridos, não deixe que os problemas, que as peninas do século 21 tirem você do altar, da comunhão com o Senhor. A Bíblia diz que a história de Ana muda. Ela chora diante do Senhor. Ela derrama sua alma. Ela ouve uma palavra. E depois disso, algo extraordinário acontece. O texto diz que o seu semblante já não era mais triste. Observem que no versículo 18, diz que ache a tua serva, mercê diante de ti. Assim a mulher se foi ao seu caminho e comeu. E o seu semblante já não era mais triste. A primeira atitude de Ana aqui, olha, ela mudou o seu estado de espírito e foi após a oração. Após a oração. O seu segundo estado foi mudado. No versículo 20, a Bíblia diz, e ela concebeu e passando o devido tempo teve um filho, a quem ela chamou de Samuel, pois dizia, do Senhor pedi. Ou seja, o seu segundo estado foi mudado. O seu estado biológico, o seu útero foi aberto. Louvado seja o nome do Senhor para todo sempre. O terceiro estado de Ana está no versículo 28. Circunstâncias mudada, filho entregue. Aqui no versículo 28 do capítulo 1 de 1 Samuel, Penina desaparece. Não se fala mais de Penina. O filho foi entregue. E a Bíblia diz, e eles adoraram ali o Senhor. E o quarto estado dessa história está no versículo 3, no capítulo 3, 1 Samuel. Israel muda de situação, porque o menino já está morando em Siló. Oh, queridos, que passagem maravilhosa, que nós possamos aprender mais e mais. Não deixar de buscar a palavra de Deus, é de orar, de buscar a presença de Deus e de ler a palavra do Senhor. Então o propósito de Ana era ter um filho, mas Deus era um sacerdote. Ana queria um filho, mas o propósito de Deus era bem maior do que o de Ana. Ela queria um filho para mostrar que ela não era mais uma mulher estéril. Mas Deus queria um homem, um sacerdote para usar. Porque naqueles dias, os sacerdotes da época, Ofni e Finéias e seu pai Eli, eles estavam caídos em seus pecados. Eli, porque aceitava tudo que os filhos faziam e não corrigia a sua casa. E Ofni e Finéias, eles eram filhos de Belial, diz a Bíblia.
Então, queridos, os propósitos de Deus são maiores do que os nossos. Louvado seja o nome do Senhor. Então, que se cumpra os planos de Deus na nossa vida. A chave que abriu a madre de Ana foi a oração. Não se esqueça, Ana perseverou em oração. Conforme 1 Samuel capítulo 1, verso 2, Ana perseverou em oração. E depois de perseverar, ela recebeu a bênção de Deus, um filho. Convivendo com a mesma penina. Porém agora, o estado de Ana era outro. Não era só semblante diferente, era estrutura de mulher que ora e confia no Senhor. Então, amados, Samuel nasceu. O que que eu tenho a dizer para nós nesta manhã? A resposta de Penina, para uma penina do século 21, nunca será discutir, nem brigar na mesa para dizer quem tem mais filhos ou qualquer seja o problema, mas sempre será cultuando. Não permita que ninguém te tire da mesa. Não permita que ninguém afaste você da comunhão com Deus, mesmo que seja alguém muito próximo. Seu marido, seu pai, sua mãe, não sei. Não permita, não perca a sua comunhão. Como diz a canção por aí, perca amigos, mas não perca a presença. Pessoas vão se afastar, não tem problema, não perca a presença. Amém? Vamos ouvir a canção Petição de Ana com a cantora Rayane Vanessa. E já já nós retornamos com mais boas novas.

0: Deus, obrigada a todos pelo carinho e sintonia. Hoje, dia 27 de junho, nós estamos aqui com uma aniversariante especial, né? Dona Daci, a proprietária aqui da Rádio Cidade de Vitória. Nós queremos parabenizá-la, desejar que ela tenha muita saúde para viver aquilo ainda que Deus tem na sua vida. Um abraço, Dona Daci, parabéns. Desejo saúde para a senhora, tá certo? Já já nós vamos colocar uma canção especial parabenizando. Também eu quero parabenizar a Gilma, isso, Dona Benedita? Ela mora lá em Lagoaçu, né? Isso, povoado de Lagoaçu. Gilma, sua mamãe, Dona Benedita, tá? Ou irmã Benedita ali de Coque, parabeniza você. Deca de Capoeira, que está nos ouvindo. Ô, minha linda, que mensagem linda. Que Deus abençoe sempre sua vida. E que nós sejamos como Ana. Assim seja. Obrigada, Deca. Obrigada pelo carinho de sintonia. Estamos aqui, Manali, pastoreando agora no povoado Criulizão, no município de Taipava do Grajaú. Opa! Pastor Erisvaldo e a minha amiga, irmã Jeane. Bom dia, Jeane. A paz do Senhor, princesa. Eles estão ali nos ouvindo e mandam um alô especial para toda a sua família lá no povoado Pedras e sua mamãe que está no João Diogo. Um abraço, princesa. Deus abençoe. Um abraço para você, todos os irmãos aí de Itaipava do Grajaú. Obrigada, minha amada. Fazendo o almoço e ouvindo a rádio. Ô, Glória.
1: E Anali, hoje também, como nós falamos no início do programa, é aniversário da cidade de Arari, tá? E nada melhor do que a mensagem de alguém aqui que é arariense, é amado por Arari, mas também pelo nosso Maranhão, né? E também eu vou dizer, pelo Brasil, e daqui uns dias, dia 15, vai ser amado, já é amado lá no país Irlanda do Norte. Estou falando do pastor Ítalo Dean, tá? Ítalo Dean, que está em Arari, pregou ontem na abertura do 31º Congresso da Almada. Ele vai pregar também amanhã, pela manhã, ali no Templo Central. Estava falando com ele. Ítalo Dean, que sempre, pastor Ítalo, participava aqui do programa conosco, aos sábados, quando dava, trazer uma palavra sempre do coração de Deus aos ouvintes. E ele mandou um áudio aqui, né? Nós vamos ouvir aqui o nosso querido amigo do coração, pastor Ítalo Dean, tá? E dia 15 agora, do mês de julho, ele estará indo morar, juntamente com a sua esposa e filhos,

0: na Irlanda do Norte, né? Em outro país, outro continente aí. É um trabalho missionário, estará lá morando, né? E pregando a palavra de Deus, fazendo a obra do Senhor. Vamos ouvir o pastor Ítalo Leandro.
1: Fala, meu amigo Edinaldo Patinho, paz do Senhor Jesus. Todos os ouvintes do programa Boas Novas, paz do Senhor Jesus. Pastor Ítalo aqui, aproveitando o ensejo.

0: Um abraço especial a todos os meus irmãos em Cristo, da Assembleia de Deus em Arari, e a todos os ouvintes do programa Boas Novas. Que esse sábado seja um sábado abençoado, esse final de semana seja marcado profundamente pela presença de Deus, pela alegria do Espírito Santo, e que as bênçãos do Senhor sejam multiplicadas sobre as nossas vidas. Um abraço forte, Deus abençoe a todos, em nome de Jesus.
1: É isso aí, pastor Ítalo Dean, tá? Nós vamos ficar aqui com muita saudade, mas a obra de Deus, né? Deus está lhe chamando, né, para um outro país, para estar lá fazendo a obra do Senhor. Então a gente manda um abraço a todos os ararienses na pessoa do pastor Ítalo Dean. E vamos lá, irmã Nali, ganhar tempo, que agora tem muitas mensagens serem lidas.
2: É isso aí, Patinho, é assim, né, irmãos? É a obra de Deus, né? A Bíblia diz que em Atos, no capítulo 15, parece que é no capítulo 15, se não falha a memória, o Espírito de Deus, né? É Atos capítulo 13, na verdade. A Bíblia diz que, e orando, disse, eles estavam orando, e a Bíblia diz que o Espírito Santo disse: separai-me agora Paulo e Barnabé para a obra que os tenho chamado. Ou seja, aprouve ao Senhor, né? Agora está separando o pastor Ítalo Dean e sua família, a irmã Erli, e os seus filhos para um outro país. A gente vai sentir muita saudade, né? Porque o pastor Dean, além de ser um excelente ensinador, glória a Deus por isso, é amigo, é pertinho aqui da gente, mas é assim que Deus trabalha, tá, irmãos? A Bíblia diz que eles estavam jejuando e orando, e o Espírito de Deus separou Paulo e Barnabé para a obra que os tenho chamado. Então, Deus os chamou para essa obra agora, só que a obra é bem longe, né? Na Irlanda.
1: É bem longe.
2: É bem longe.
1: E vamos atender aqui a Jocilene, do povoado Centro Bacuri, lá em Lago Verde. Diz assim: a paz do Senhor, gostaria de ouvir um louvor de Damares. Estamos sintonizados. Oferece para minha mãe Francisco, meu pai Raimundo, minha filha Vitória, aqui a Jocilene do povoado Centro do Bacuri. Isso. É município de Lago Verde. Estamos ouvindo o louvor na produção de azeite de coco. Olha, coco babassu, né? Eles estão fazendo azeite. Mandou as fotos aqui.
2: Boa maldade.
1: Tu gosta?
2: Eu gosto. Ei, irmãos, eu acho incrível. Os irmãos estão mandando vídeo aqui direto, né?
1: Direto, onde eles estão ouvindo. Tem um que mandou, que é o irmão Francisco Marques. Ele tá numa carroça de boi.
2: Pois é, eu gostei dessa carroça, viu, irmão Francisco? Olha, tem menino.
1: Da carroça, tá a esposa.
2: A esposa, os meninos, tem o radinho ligado, tem a comida do dia, né? Tem uma panela de pressão, banana, ou coisa boa, né?
1: Ou ele tá vindo da roça, ou tá indo pra roça, mas ouvindo o programa, ele não perde. Lá em Fazenda Nova, o nome do povoado, em Pio 12, gente, é o Maranhão, ouvindo a programação, tá? A irmã Júlia está lá em Flecheira acompanhando a nossa programação. E ela diz em sua mensagem aqui: bom dia, Edinaldo. Gostaria de ouvir o hino do roteiro para todos os irmãos de Flecheira, Juncal 2, e para irmã Luzia, em Troncamento, na sua churrascaria. Alô, irmã Luzia, em Troncamento, na sua churrascaria. Um abraço. E Ana Lia, eu vou lendo e tu vai lendo aí também, amor.
2: Aqui, amor, Vamos lá. Atender o seu Antônio Carlos. Olha, ele não perde o programa. Ele é ali, irmãos, de Campestre, município de Matões do Norte. Obrigada, seu Antônio, bom dia.
1: A Gisele de Arari dá um bom dia pra mim e pra você, viu, Ana Lia? A Gisele de Arari mandou um bom dia pra ti também, amor.
2: Bom dia, Gisele.
1: E nós temos aqui também, acompanhando a nossa programação, a Luzeneide, de Morada Nova Arari. Ela disse: bom dia, paz do Senhor, gostaria de ouvir um hino Isaías Saad com Suede Silva e Ana Clara Rocha. É três cantores, um só louvor, tá certo. A Isabel também está acompanhando a nossa programação diretamente ali de Cachoeira, né? E ela disse: bom dia, gostaria de oferecer o hino Me Ajuda Deus, para oferecer para vocês, para minha família. É Isabel aqui de Cachoeira Viana. Isabel, muito obrigado. A netinha de Flecheira também, em Arari, ela diz assim: bom dia, Edinaldo, paz do Senhor, gostaria de oferecer o hino do roteiro para toda a minha família e todos vocês do programa, que é a irmã netinha de Flecheira Arari. 10 horas e 38 minutos, irmã Ali, Tem mais aí alguma coisa, Nali? Nós temos dois áudios aqui

0: da nossa querida Ana Hilde, da Ilha da Pindoba. Vamos ouvi-la.
1: Bom dia, Patinho.
0: Bom dia.
1: Oi, gostaria de oferecer um hino de Matos Nascimento, qualquer um deles. Só ofereço para meus filhos, para minha neta, minha nora que mora ali no Jaguari, e para todos os meus filhos. E para meu genro aqui na Ilha da Pindoba. Eu gostaria de oferecer um hino de Silva de Matos Nascimento, qualquer um deles. Aí eu ofereço para sua esposa, para irmã Nali,
0: pronto,
1: que é a professora do meu neto, Jadson Gabriel.
0: Da professora do neto dela, Jadson Gabriel.
2: Jadson Gabriel, sou sim. Um abraço, princesa. Um abraço para a senhora, para ele, tá? Deus abençoe.
0: É isso, Anali. Tá chegando o finalzinho do programa, né? Nós vamos ver as últimas canções que nós iremos ouvir na manhã de hoje. Mas agradecido a Deus pela vida de cada um dos nossos queridos ouvintes. O Nivaldo também diz aqui em sua mensagem assim. Ele está diretamente de Igarapé do Meio. A paz do Senhor, meu irmão. Tá certo, porque a minha esposa não tá muito bem, né? Tá pedindo oração para ela, né? Tá bom, irmão Nivaldo. Tá bom, meu querido. Nós olhamos aqui a sua mensagem, tá? E que Deus possa estar abençoando, tá? A sua família, a sua esposa, tá? Estamos aqui no estúdio. Pois pronto. Então vamos aqui encerrando o programa, né? Com os últimos oferecimentos do dia. Agradecido a Deus por essa oportunidade ímpar, tá? O programa iniciou às 8 horas da manhã, está encerrando agora neste momento, mas queremos agradecer sim a vocês de Arari. Já, amor, já. Ai, que pena, né? Que pena. Nós vamos tocar já as últimas canções, mas fique à vontade aí, irmã Ali. Fique à vontade. Quando for 10h45, a gente encerra.
2: É isso aí, meu povo.
0: Botamos os últimos louvores.
2: Eu já quero agradecer a todos pelo carinho de sintonia, louvar a Deus por estes momentos, né, que passamos aqui. É sempre gratificante estar aqui, saber que tem uma multidão de pessoas ouvindo boas novas. Deus abençoe. Que Deus venha guardar, abençoar, proteger todos vocês em o nome de Jesus. Amém? Aí você diz aí do outro lado amém, tá? Vamos concordar, tá certo, queridos? Na quarta-feira, se assim o Senhor permitir, nós estaremos aqui com mais boas novas, tá certo? Muito obrigada pelo carinho de sintonia. Deus abençoe a todos.
0: Aproveitar e mandar um alô muito especial a vocês aí de Santa Rita, Itapecurumirim, muita gente ouvindo, a cidade de Anajatuba, na pessoa de irmã Valdenoura, lá em Gado Bravo. Um abraço para a senhora, tá? A todos de Miranda do Norte, na pessoa de nossa querida Maria Casas Novas, né? Você também aí da cidade de Matões do Norte, você de Cantanhede, você que acompanha também a nossa programação aí nos povoados da cidade de São Mateus. Alô, Bacabal, muita gente aí nos povoados acompanham também a nossa programação. Você de Pio 12, a todos de Bela Vista, Conceição do Lago Açu, tanto sede como povoados, né? Um abraço. Se eu não me engano, foi ontem foi aniversário, né? Da prefeita aí de Conceição do Lago Açu, né? Professora Cici, né? Assim que ela é chamada. Tive o prazer de conhecer essa serva de Deus, é crente, né? Ali em São Luís do Maranhão, e nos encontramos lá juntamente com a nossa querida irmã Vanessa Marreca, que é nossa pré-candidata a deputada estadual, né? Um abraço também a esse povo de Deus, a todos vocês também que acompanham aí em Monção e Igarapé do Meio, muito, muito obrigado mesmo, tá? Ao povo de Vitória do Mearim, sede, povoados, aos nossos queridos ouvintes também de Monção, você também de Cajari, um abraço ao povo de Cajari, Viana, Cidade dos Lagos, que não perde a programação, você também de Olinda, Matinha, Penalva, Pedro do Rosário, São João Batista, São Vicente, Cajapió. Aí eu dou um pulo, sabe aonde? Na cidade de Arari, nossa linda Arari, terra que eu amo, aonde a minha mãe nasceu. Minha mãe é arariense, né? Então Arari hoje está aniversariando, né? Aniversariando. Então quero parabenizar a todos os ararienses, tá? Pelo aniversário desta cidade maravilhosa. Costumo dizer que é a terra da melancia, né, Nali? Mas também é a terra da pororoca, mas também é a terra de um povo abençoado, de um povo guerreiro, que merece o nosso amor, o nosso respeito. E eu sou filho de Arari, porque minha mãe é arariense, então também eu sou filho de Arari. Posso dizer assim, é por isso que eu amo essa cidade, demais, demais, como eu amo Vitória também, tá? Então, queridos, hoje à noite, em nome de Jesus, nós estaremos aí no Templo Central da Assembleia de Deus, tá? Participando do 31º Congresso da Almada, e eu quero convidá-los a estar conosco lá, tá? Hoje eu quero tirar muitas fotos, hoje é dia de eu tirar muitas fotos, vídeo com o meu povo de Arari, tá? Parabenizando a cidade, matando a saudade também, está bem pertinho de vocês. Hoje nós nos encontraremos aí nesse congresso, congresso esse que começou ontem, né? O 31º Congresso da Almada iniciou ontem, tá? Hoje continuação, amanhã pela manhã, o pastor Ítalo Deão estará pregando no Templo Central da Manhã Pentecostal, tá? E à noite também será o encerramento no domingo e estará o cantor Alisson Santos, que estará louvando e pregando a palavra de Deus. É, cantor Alisson Santos. Então, vocês são os nossos convidados mais que especiais, tá? Na pessoa do nosso pastor presidente, pastor Israel Silvestre, né? E a Igreja do Senhor em Arari está convidando, tá? A todos. Então é isso, gente. Fiquem todos na paz do nosso Senhor e Salvador Jesus Cristo. E até quarta-feira, né? Que tem mais programa a partir de 11 horas da manhã, toda quarta, quinta e sexta, de 11 às 13. Na apresentação, na sexta, o nosso querido Luiz Carlos Filho. E sábado, de 8 até às 11, na apresentação, seu irmão Edinaldo Patinho, irmã Analy Maciel. Fiquem com Deus.
2: Fiquem com Deus e até a próxima, se assim o Senhor nos permitir.

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1: 11 horas.
2: Repita.
1: 11 horas.
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5: Quem é que para a França? Eu sou Mariana de Freitas e aqui não tem VAR, mas estamos de olho em tudo que acontece dentro e fora de campo na Copa. Hat-trick, goleada, frango e Cabo Verde. O sextou da Copa foi animado. O dia começou com a França passando por cima do time da Noruega, que poupou titulares. Mbappé não somou nenhum golzinho na artilharia, mas Dembélé, eleito craque da partida, marcou 3. Final 4-1 para os azuis. E para quem está fazendo projeções, essa imparável França só pega o Brasil se ambos chegarem à final. No mesmo horário, Senegal, que precisava fazer saldo, foi lá e fez. Tocou 5-0 no Iraque e segue na briga pela classificação como um dos melhores terceiros. Foi a maior goleada de uma seleção africana em Copas. Por la noite, o duelo dos hispano-hablantes foi uma várzea. A camiseta é pesada, mas o clima era tenso no vestiário dos nossos hermanos uruguaios. O Uruguai entrou em campo com o peso de precisar ganhar da Espanha, com o peso de uma briga entre jogadores e treinador e com o peso de um goleiro que, mais uma vez, falhou. Las manos de lechuga, ou mãos de alface de muslera, foram determinantes para o placar magro que decretou a eliminação da Celeste, 1-0 Espanha. E se de um lado a tradição ficou para trás, a partida que rolava no mesmo horário garantiu a classificação histórica dos novatos cabo-verdianos à fase de 16avos da Copa. Teremos vozinha em campo, 0-0 contra a Arábia Saudita, garantiu a classificação de Cabo Verde. E todas as partidas desta sexta respeitaram um

0: minuto de silêncio pelas vítimas dos terremotos na Venezuela. Durante a noite, o país sofreu mais um abalo sísmico, dessa vez de menor intensidade. Até o final da noite, o número de mortos já passava de 900. No comecinho da madrugada, quem lutou contra o travesseiro viu chuva de gols da Bélgica e o final dramático de Egito e Irã. Bélgica goleou a Nova Zelândia por 5-1, com direito a gol de capa de jornal do Lukaku, e se classificou em primeiro lugar do Grupo G. Na outra partida, emoção até os últimos instantes. O placar estava 1-1 entre Egito e Irã, e o Irã fez um gol que daria classificação histórica para a equipe. Muita festa, muito choro, mas por lá tem VAR. E por um pezinho, o gol foi anulado. O Irã ainda pode se classificar, mas depende de resultados deste sábado para se garantir na próxima fase. E se você acredita em mandingas, superstições e evidências, viralizou nas redes um gatinho da Irlanda do Norte que acertou 21 jogos consecutivos da fase de grupo. Os vídeos mostram o Frajolinha escolhendo bandeirinhas e indicando os vencedores de cada partida. É o novo Povo Paul, só que mais fofinho. Por falar em fofura, e aqui nós somos 100% pet friendly, uma história mexicana com ares de novela também viralizou. Uma família procurava há semanas uma cadelinha chamada Gorda, uma vira-lata caramelo, pois um canal de TV em transmissão ao vivo mostrou as comemorações da torcida mexicana depois da vitória sobre a Tchequia. Lá no meio, uma cachorrinha chamou a atenção. A família não teve dúvidas, era a Gorda. Os tutores correram, foram pro meio da festa e a doguinha voltou para casa. Aquele ditado que diz que nunca é só futebol fez sentido mais uma vez. E o sábado tem rodada agitada com as últimas definições para a próxima fase do Mundial. A gente te conta tudo porque aqui não tem VAR, mas estamos de olho em tudo que acontece dentro e fora de campo na Copa.
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0: Sábado, 27 de junho de 2026. Este é o Giro de Notícias. Eu sou Alan Barbosa e você acompanha os destaques do momento. Moradores de Caracas sentiram um novo tremor na noite desta sexta-feira. O sismo de 4,9 é considerado leve, mas pode abalar estruturas já danificadas pelos anteriores. No balanço da sexta-feira, havia confirmação de 920 mortos e 3.360 feridos. 172 pessoas continuam presas sob os escombros e mais de 4.000 estão desalojadas. O Brasil enviou uma missão humanitária à Venezuela nesta sexta-feira. Uma aeronave da Força Aérea Brasileira partiu de São Paulo com 44 pessoas e 12 toneladas de equipamentos, com parada em Boa Vista para abastecimento e pouso previsto para esta noite na cidade venezuelana de Maracay. Os Estados Unidos bombardearam a região do Estreito de Hormuz como resposta ao que chamaram de violação do cessar-fogo por parte do Irã. Segundo o presidente Donald Trump, o regime iraniano lançou ao menos 4 drones de ataque contra embarcações, sendo que um deles atingiu um navio de carga e outros 3 foram derrubados pelas forças americanas. Em 17 de junho, os dois países assinaram um acordo de paz inicial para colocar fim à guerra iniciada em fevereiro. Inquérito da Polícia Federal concluiu que Flávio Bolsonaro cometeu calúnia contra o presidente Lula. No dia do sequestro de Nicolás Maduro pelos Estados Unidos, Flávio publicou em uma rede social que o petista seria delatado, insinuando que Lula é envolvido com tráfico de drogas e lavagem de dinheiro. O relator da investigação é o ministro Alexandre de Moraes. A PF também deve abrir 3 inquéritos para investigar o financiamento do filme Dark Horse. O repasse de 61 milhões de reais por parte de Daniel Vorcaro teria passado por uma empresa ligada a fraudes do Master, antes de chegar a um fundo americano que bancou a produção. Globo, SBT, N Esportes e Amazon serão monitoradas por determinação do Ministério da Justiça durante a Copa do Mundo. O órgão investiga práticas publicitárias ligadas a bets nas transmissões esportivas. As 4 emissoras têm 10 dias para apresentar informações sobre as publicidades de apostas veiculadas em seus canais.
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1: 11 horas e 34 minutos.
2: Repita.
1: 11 horas e 34 minutos.
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2: 11:58.
3: Repita.
2: 11:58.
4: Reza comigo, o Ângelus. Esta grande oração que séculos e séculos a igreja reza a meio-dia e às 6 horas da tarde. Maria está contigo, recebendo esta oração e oferecendo-a a Jesus, seu filho. O anjo do Senhor anunciou a Maria e ela concebeu do Espírito Santo. Ave Maria, cheia de graça, o Senhor é convosco. Bendita sois vós entre as mulheres e bendito o fruto do vosso ventre, Jesus. Santa Maria, Mãe de Deus, rogai por nós, pecadores, agora e na hora de nossa morte. Amém. Eis aqui a serva do Senhor. Faça-se em mim segundo a vossa palavra. Ave Maria, cheia de graça, o Senhor é convosco. Bendita sois vós entre as mulheres e bendito o fruto do vosso ventre, Jesus. Santa Maria, Mãe de Deus, rogai por nós, pecadores, agora na hora de nossa morte. Amém. E o Verbo se fez carne e habitou entre nós. Ave Maria, cheia de graça, o Senhor é convosco. Bendita sois vós entre as mulheres e bendito o fruto do vosso ventre, Jesus. Santa Maria, Mãe de Deus, rogai por nós, pecadores, agora na hora de nossa morte. Amém. Rogai por nós, Santa Mãe de Deus, para que sejamos dignos das promessas de Cristo. Oremos. Infunde, Senhor, como vos pedimos, a vossa graça em nossas almas, para que nós, que pela anunciação do anjo conhecemos a encarnação de Cristo, vosso Filho, pela sua paixão, morte na cruz, sejamos conduzidos à glória da ressurreição pelo mesmo Cristo, Senhor nosso. Amém.
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0: Meio-dia e 13 minutos.
1: Repita.
0: Meio-dia e 13 minutos.
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1: Meio-dia e 27 minutos.
2: Repita.
1: Meio-dia e 27 minutos.
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1: 13 horas.
2: Repita.
1: 13 horas.
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4: Esperar por uma cirurgia pelo SUS, o Sistema Único de Saúde, ainda é realidade para muitos brasileiros. O tempo de espera pode variar de um estado para o outro. No Paraná, dados da Secretaria Estadual da Saúde apontam queda no tempo médio de espera, de 105 dias em 2022 para 57 dias atualmente. Segundo a pasta, o resultado está ligado ao programa Opera Paraná, que ampliou a oferta de procedimentos na rede pública. Entre os pacientes atendidos está Serli Camitia, de 68 anos. Moradora de Renascença, no oeste do estado, ela passou por uma cirurgia no joelho em abril e relata que voltou a caminhar após o procedimento.
5: Essa cirurgia me ajudou muito no melhor de qualidade da minha vida. Ajudou, já agora já caminho, né? Eu não saio longe ainda, porque tô fazendo ainda a fisioterapia, né? Mas eu já caminho por tudo aqui, já tô começando a fazer meu serviço, né? Então me ajudou muito, muito mesmo, né? Só tenho a agradecer, né?
4: O Opera Paraná, criado em 2022, mobiliza hospitais públicos, filantrópicos e prestadores do Sistema Único para ampliar a oferta de procedimentos. Nos quatro primeiros meses deste ano, foram mais de 253 mil cirurgias eletivas feitas, o equivalente a uma a cada 40 segundos. Segundo a Secretaria da Saúde do Paraná, o volume de cirurgias eletivas na rede pública cresceu de forma contínua. Em 2021, ainda, sob impacto da pandemia, foram 331 mil procedimentos. Com Opera Paraná, em 2022, esse número subiu para 488 mil. No ano passado, chegou a quase 791 mil procedimentos cirúrgicos. O programa recebeu investimentos de mais de 1,4 bilhão de reais do Tesouro Estadual desde a criação. Agência Rádio Web de Curitiba, Fernanda Mara.
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0: 13 horas e 16 minutos.
1: Repita.
0: 13 horas e 16 minutos.
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1: 13:30.
2: Repita.
1: 13:30.
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4: Juros, carga tributária e desburocratização estiveram entre os temas centrais do encontro entre pré-candidatos à presidência da República e empresários em Brasília. Ricardo Alban, presidente da Confederação Nacional da Indústria, que organizou o evento, defendeu que a política industrial deve se tornar uma política de Estado, contínua e sempre aperfeiçoada.
5: A competitividade da indústria está altamente comprometida, à luz de toda uma competitividade internacional que está gritando às nossas portas, não só com os produtos que nós perdemos competitividade, mas também com a agressividade das novas políticas industriais, com as defesas comerciais de todos os países que estão aplicando, e nós precisamos nos preocupar com isso.
4: Primeiro presidenciável a falar no evento, Romeu Zema, do Partido Novo, disse que a melhora da economia brasileira virá de quem compreende a realidade de quem produz e investe no país. O ex-governador de Minas Gerais criticou a discussão sobre a redução da jornada de trabalho em um ano eleitoral e afirmou que os juros têm sufocado o setor produtivo.
6: Nós temos um custo, Brasil, mas para mim o pior de tudo são os juros. Juros menores significam o quê? Menos ônus para o setor privado, mais investimentos, e investimentos significam uma indústria mais moderna, uma indústria mais competitiva e também mais produtiva.
4: Flávio Bolsonaro, do PL, defendeu o combate ao custo Brasil e disse que cabe ao governo criar um ambiente favorável aos negócios.
7: Esse custo Brasil de 1,7 trilhão, calculado pela própria CNI, é o que torna a nossa indústria, o nosso país, menos competitivo. Temos vários empreendedores brasileiros, grandes empresas brasileiras, também dispostos a investir, mas que não investem por causa da burocracia.
4: O presidenciável Ronaldo Caiado, do PSD, reconheceu as dificuldades enfrentadas por quem gera emprego e renda no país.
8: Uma insegurança jurídica total, uma insegurança pública, uma taxa de juros impossível de vocês continuarem na atividade. Porque não tem como ser competitivo internacional.
4: Realizado pela CNI a cada 4 anos, o evento A Indústria na Agenda dos Presidenciáveis reúne candidatos à presidência para discutir propostas para o Brasil. Nesta edição, a entidade entregou um documento com medidas para aumentar a competitividade, estimular o crescimento econômico e melhorar o ambiente de negócios. Produção e reportagem, Valquíria.
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0: 13h47.
1: Repita.
0: 13h47.
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1: 14 horas e 1 minuto.
2: Repita.
1: 14 horas e 1 minuto.
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3: A escolha de um curso de medicina exige atenção redobrada de estudantes e famílias. A decisão não deve se basear apenas na aprovação no vestibular ou na localização da instituição, já que a formação médica envolve alto investimento, anos de dedicação e impacto direto na segurança dos pacientes. O alerta é do cirurgião oncológico Florentino Cardoso, presidente da Associação Médica Brasileira de 2011 a 2017 e conselheiro titular do Conselho Federal de Medicina de 2019 a 2024.
4: Como é que você começa um curso em que ele pode fechar a qualquer momento? Porque a decisão fica no limbo do que a justiça pensa, acha e decide. Quando se forma maus médicos, nós vamos colocar para atender a população, pessoas sem a qualificação adequada, que coloca em risco a saúde das pessoas. Além disso, todas as vezes que nós temos maus médicos atendendo as pessoas, o custo aumenta.
3: Alguns cuidados ajudam a tornar a escolha mais segura. O médico Florentino Cardoso destaca os principais critérios que devem ser observados.
4: Primeiro, precisa ver se a faculdade de medicina está regularmente autorizada pelo MEC. Segundo, é conhecer bem a estrutura física, se tem salas de aulas adequadas, laboratórios adequados, se os professores são dedicados e competentes, também saber desde quando aquela faculdade funciona, que nível está formando, e outro quer saber qual a entidade mantenedora daquele curso de medicina.
3: Dados da Associação Médica Brasileira mostram que o Brasil chegou em 2025 a quase 500 cursos de medicina, após uma expansão acelerada de vagas na última década. O cenário requer ainda mais cautela na escolha da instituição de ensino, especialmente diante de promessas fáceis e pouco realistas. Produção e reportagem, Valquíria Rios.
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0: 14 horas e 16 minutos. Repita. 14 horas e 16 minutos.
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1: 14 horas e 31 minutos.
2: Repita.
1: 14 horas e 31 minutos.
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3: A cooperação entre Brasil e Reino Unido ganhou um novo incentivo em estratégias no enfrentamento dos desafios climáticos. A experiência britânica no setor segurador é vista como referência internacional em soluções e proteção da população em áreas de riscos. Durante a abertura do segundo Fórum Brasil-Reino Unido de Seguros, realizado em Londres, Diogo Oliveira, presidente da CNSEG, a Confederação Nacional das Seguradoras, avaliou que o Reino Unido é uma das principais referências para o mercado segurador brasileiro.
4: Todos sabem que o Reino Unido é um mercado de seguros extremamente desenvolvido, sofisticado, e o mercado brasileiro se espelha muito no mercado do Reino Unido e, em particular, também é, para o Brasil, uma das principais fontes de resseguro. Então, a relação entre os mercados não se dá apenas nem eventos como esse que nós estamos realizando hoje, de discussão e de diálogo, mas se dá no dia a dia, na realização de negócios permanentemente entre Brasil e Reino Unido na área de seguros.
3: Diogo Oliveira destacou também o modelo de seguro criado em 2016 no Reino Unido, para ampliar a proteção da população em áreas mais vulneráveis.
4: Tivemos uma apresentação da Flood Re, muito interessante, um modelo que foi estabelecido em parceria entre o setor privado e o governo para enfrentamento da questão das enchentes. São elementos que mostram a importância desse evento hoje, de a gente estar trazendo, né, a experiência brasileira também nessas áreas, as discussões que nós estamos tendo no Brasil e podendo também absorver todo o conhecimento e as soluções que estão sendo criadas aqui no Reino Unido e em outros países.
3: O encontro em Londres reuniu autoridades e representantes do mercado segurador brasileiro e britânico para reforçar compromissos relacionados à adaptação climática, transição para uma economia de baixo carbono e proteção em projetos de infraestrutura. Para mais conteúdos como este, acesse o site Notícias do Seguro. E produção e reportagem, Karina Chagas.
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0: prioridade.
1: Não é por falta de tempo não, viu? Você só não tem prioridade.
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0: Tchau, Ivan.

0: 14h46.
1: Repita.
0: 14h46.
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1: 15 horas e 2 minutos.
2: Repita.
1: 15 horas e 2 minutos.
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3: Sustentabilidade, responsabilidade social e boa governança estão cada vez mais presentes na rotina dos pequenos negócios brasileiros. Mas colocar essas práticas em ação nem sempre é simples. Por isso, os pequenos negócios podem contar com uma plataforma que oferece diagnóstico, orientação e acompanhamento ao longo de uma jornada voltada à sustentabilidade. Segundo o gerente adjunto de empreendedorismo feminino, diversidade e inclusão do Sebrae Nacional, Heraldo Ricardo dos Santos, a iniciativa surgiu após um diagnóstico que identificou pouco conhecimento dos pequenos negócios sobre o tema.
4: O projeto Selo SG, ele foi criado pelo Sebrae com base em pesquisas no qual nós identificamos que mais de 80% dos empreendedores de pequenos negócios não têm conhecimento sobre práticas SG. Com base nesses dados, nós fizemos uma parceria com a Associação Brasileira de Normas Técnicas, que detém

0: uma normativa chamada PR30, que regulamenta a implementação de práticas ESG nas empresas, na qual nós criamos uma metodologia, construímos uma plataforma com tecnologia de inteligência artificial.
1: A participação começa com o diagnóstico de maturidade. A partir daí, as empresas recebem orientações para implementar melhorias e avançar em uma jornada estruturada até a obtenção do selo. A adesão à iniciativa vem crescendo em todo o país. O gerente adjunto de empreendedorismo feminino, diversidade e inclusão do Sebrae Nacional, Heraldo Ricardo dos Santos, destaca que milhares de empresas já participaram da jornada e que a meta é ampliar esse alcance até o fim do ano.
0: Atualmente estamos com mais de 12 mil empresas cadastradas na nossa plataforma. Já estamos recebendo os relatos de várias empresas que têm conseguido fornecer para grandes corporações graças a essas práticas implementadas. E a nossa meta, né, até o final do ano, é termos aí 60 mil empresas cadastradas e participando dessa jornada.
1: Além de reconhecer empresas comprometidas com práticas sustentáveis, a iniciativa busca fortalecer a competitividade dos pequenos negócios e prepará-los para atender às exigências de clientes, fornecedores e grandes mercados. Para conhecer a plataforma e participar da jornada, basta acessar os canais oficiais do Sebrae. Produção e reportagem, Virgínia Alves.
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0: 15 horas e 16 minutos.
1: Repita.
0: 15 horas e 16 minutos.
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1: 15:32.
2: Repita.
1: 15:32.
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2: Manter o adolescente na escola é um desafio em todo o Brasil. Trabalho, dificuldades de aprendizagem, desinteresse ajudam a explicar a evasão. Mas algumas redes públicas conseguem mudar o cenário. Dados da PNAD Contínua Educação, divulgados pelo IBGE, mostram que o Paraná registrou a maior taxa de frequência escolar no ensino médio do país em 2025. O índice passou de 78,7% para 86,6% em um ano, enquanto a média nacional ficou em 80,6%. Com esse avanço, o estado saiu da sétima para a primeira posição no ranking. O secretário de Educação do Paraná, Rony Miranda, destaca o que contribuiu para o resultado.
3: A gente fez um trabalho muito forte em relação ao combate à violência, ao bullying dentro da sala de aula. Nós investimos pesado na merenda escolar. Nós tínhamos proteína animal, carne, uma vez por semana. Hoje, os 5 dias da semana, tem carne sendo servida. Nós também começamos o ano passado a entregar o material escolar. A gente vem ano a ano melhorando a nossa frequência, acompanhando a frequência. O diretor recebe todos os dias o relatório das turmas no dia anterior, como que foi a frequência. Recebe os 10 alunos mais faltosos por turno, que ele, juntamente com a equipe pedagógica, possa fazer uma busca ativa desse estudante. A gente também fez um trabalho de criar a recomposição de aprendizagem, pondo tudo aquilo que o aluno aprendeu em anos anteriores para que esse estudante não ficasse para trás.
2: O desempenho também melhorou nos anos finais do ensino fundamental. Paraná passou da 14ª para 8ª posição nacional, com taxa de 90,7%, acima da média brasileira de 90,1%. Segundo a Secretaria da Educação, entre as ações adotadas também estão o investimento de cerca de R$500 mil por ano em alimentação escolar, reformas em 300 escolas, instalação de ar-condicionado em salas de aula e ampliação do ensino em tempo integral. A PNAD mede a chamada frequência escolar líquida, o percentual de alunos matriculados e frequentando a série adequada para a própria idade. O indicador importa porque o aluno na série errada tende a se sentir excluído, perde o ritmo e abandona a escola. Quando ele avança no tempo certo, segundo a pesquisa, aumentam as chances de concluir os estudos e acessar o ensino superior ou técnico. Curitiba, Fernanda Nardi.
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0: coisa é que tá chovendo, rapaz.
1: 15 horas e 47 minutos.
2: Repita.
1: 15 horas e 47 minutos.
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0: Bora, Rio de Janeiro.

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1: 16 horas. Repita. 16 horas.
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3: O Sistema Tribunais de Contas abriu nesta terça-feira o 5º Congresso Ambiental dos Tribunais de Contas, em São Luís, no Maranhão. O evento reúne integrantes dos órgãos de controle, gestores públicos, especialistas, cientistas, estudantes e representantes da sociedade civil para discutir um tema que afeta diretamente a vida da população. Como o poder público pode enfrentar melhor os efeitos das mudanças climáticas? É o que destaca o presidente do Tribunal de Contas do Maranhão, Daniel Itapari Brandão.
4: Para conversar com você, que é da sociedade civil, para conversar com você que é gestor, para conversar com você que é fiscalizado, sobre como melhorar a saúde do seu município na ponta ambiental, como a importância de um planejamento ambiental pode fazer a diferença no seu município.
3: A programação inclui palestras, painéis e apresentação de trabalhos científicos. Entre os temas estão a proteção dos biomas, a transição energética, o uso de tecnologia e inteligência artificial no monitoramento ambiental, a auditoria climática e as cadeias produtivas rurais de baixo impacto. Durante a abertura, também foi apresentada uma resolução diretriz para orientar o controle externo na política climática. Ao final do congresso, será publicado um documento com diretrizes para o futuro, como afirma o presidente da Atricom, Edilson Silva.
5: E extrairemos daqui que é a Carta do Maranhão para o Meio Ambiente e que esta carta servirá de diretrizes para os próximos 2 anos dessa política pública tão importante de sustentabilidade do meio ambiente.
3: O presidente do Instituto Rui Barbosa, Inaldo Paixão, também destacou a importância do congresso ocorrer no mês de junho.
6: Porque sabemos que todos precisamos cuidar do nosso principal patrimônio, que é o planeta Terra. Daí porque um evento como este, no mês que comemora o Dia do Meio Ambiente, que é no dia 5 de junho, parabéns está o Tribunal de Contas do Maranhão, a pessoa seu presidente, que conseguiu reunir todo o sistema.
3: O 5º Congresso Ambiental dos Tribunais de Contas é promovido pela Atricom, pelo Tribunal de Contas do Estado do Maranhão e pelo Instituto Rui Barbosa, com parceria estratégica da CONAMP. Siga a Atricom nas redes sociais. Produção e reportagem Isabela Pérez.
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0: 16h14.
1: Repita.
0: 16h14.
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0: Meu irmão.
1: Obrigado, Netinho.
0: Eu que agradeço, meu pai. Sucesso, viu?
1: Salma de palmas, meu parceiro Neto Brito.
0: O vídeo, meu irmão, tamo junto, tá sim.
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1: 16:30.
0: Repita.
1: 16:30.
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3: Um levantamento do Tribunal Superior do Trabalho aponta que motoristas de aplicativo podem ter gastos mensais superiores a R$5.000. O combustível representa cerca de metade desses custos e pode ultrapassar R$ 2.500 por mês. O cálculo considera um perfil de trabalho de 22 dias por mês, com jornada de 8 horas diárias e velocidade média de 25 km por hora em ambiente urbano. O estudo chama atenção para a redução da margem de lucro e para o avanço da precarização no trabalho por plataformas digitais, como destaca o supervisor da Secretaria de Pesquisa Judiciária do TST, o juiz Rodrigo Trindade.
4: Nós já temos 1,7 milhão de trabalhadores plataformizados no Brasil. A maior parte desses trabalhadores hoje não são integrados na Previdência Social. São pessoas que costumam trabalhar longas jornadas também, e esse excesso de jornada tende a produzir adoecimentos e acidentes, né? Se a pessoa não está integrada à Previdência Social, sofre um acidente ou fica doente, não consegue trabalhar, não tem trabalho, não tem renda. É importante que haja regras de não discriminação que definam a forma de integração e de desligamento desses trabalhadores da plataforma, remuneração mínima, máximo de jornada.
3: Trabalhadores de plataformas têm jornada média de 44,8 horas semanais, 5 horas e meia a mais que o CLT. Outro problema apontado é que as plataformas podem reter entre 20% e 30% dos valores das corridas, sem deixar claro esse cálculo aos motoristas. Além disso, a maior parte não tem controle sobre a escolha dos clientes. O ministro do TST, Augusto César Leite, que participou das discussões que resultaram na primeira convenção da OIT sobre o trabalho plataformizado, afirma que o modelo enfraquece a autonomia do trabalhador.
5: Aquele trabalhador, ele não está escolhendo, não está fazendo escolhas, ele está se submetendo a uma rotina que foi pré-estabelecida, ele não escolhe nada, ele não precifica o trabalho dele, ele está numa situação típica de uma relação de emprego. Se eles recusam essa demanda, eventualmente o algoritmo, ele próprio, já estabelece algumas sanções. É por isso, inclusive, que se diz que os algoritmos não são neutros, porque eles não nascem, né, do nada.
3: O estudo do Tribunal Superior do Trabalho também alerta para o risco de endividamento dos motoristas de aplicativo, não apenas pela imprevisibilidade da função, mas também por práticas como a oferta de crédito dentro das próprias plataformas, com desconto direto nos ganhos dos trabalhadores. Produção e reportagem, Valquíria Rio. Apes.
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0: ali também, senhoras e senhores.
1: Xande Avião, obrigado.
2: 16 horas e 47 minutos.
3: Repita.
2: 16 horas e 47 minutos.
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1: 17 horas.
2: Repita.
1: 17 horas.
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4: Ganhar uma ação trabalhista é apenas parte do caminho. Depois que a justiça reconhece um direito, ainda é preciso garantir que a decisão seja cumprida e que o trabalhador receba o valor devido. O desafio é grande. Dados do relatório Justiça em Números 2025 mostram que dos cerca de 5 milhões de processos em tramitação na Justiça do Trabalho, 69% estão na fase de execução. É justamente nessa etapa que a justiça busca localizar bens, bloquear valores e cobrar o pagamento quando a decisão não é cumprida voluntariamente. Para o coordenador da Comissão Nacional de Execução Trabalhista, ministro Cláudio Brandão, esses números mostram a complexidade dessa fase do processo.
5: Veja, esses números revelam, em primeiro lugar, obstáculos muito difíceis de serem superados. Então, o grande desafio é fazer com que esses números sejam reduzidos. E, ao longo dos anos, nós temos atuado de maneira muito intensa por meio de convênios, uso de tecnologias que buscam fazer com que a decisão seja concretizada. Então, os obstáculos, repito, são muitos. Ocultação patrimonial, lavagem de dinheiro, são estratégias que buscam fazer com que a decisão não tenha a sua realização concretizada. Então, nosso desafio é superar esses obstáculos e transformar a execução em realidade num tempo cada vez menor.
4: E para concluir esse desafio, a Justiça do Trabalho prepara uma mobilização nacional que concentra audiências, tentativas de conciliação, pesquisas patrimoniais e outras medidas para acelerar o pagamento de dívidas trabalhistas, reconhecendo

0: exercidas pela Justiça. Neste ano, a Semana Nacional da Execução Trabalhista, que acontece em setembro, terá foco especial nos grandes devedores e no fortalecimento dos núcleos responsáveis por localizar patrimônio ocultado ou não informado à Justiça, esclarece o ministro Cláudio Brandão.
1: Este ano, nós escolhemos grandes devedores como estratégia exatamente maximizar as ações na semana de execução. Apesar da execução ser a fase última do processo, e repito, a fase mais difícil, mesmo na execução, a conciliação é possível. E de outro lado, também nós temos o incentivo da pesquisa patrimonial para valorizar os núcleos de pesquisa patrimonial existentes em todos os TRTs. Então, por isso mesmo, foram esses os dois grandes eixos que este ano concentrarão as nossas atividades na semana de execução.
0: Trabalhadores e empregadores que tenham processos nessa fase podem solicitar a inclusão do caso na mobilização. O pedido pode ser feito pelos advogados, junto à vara do trabalho responsável pelo processo ou aos centros judiciários de solução de conflitos. Os tribunais regionais do trabalho de cada estado vão divulgar os prazos e procedimentos para participação. Agência Rádio Web, produção e reportagem.
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0: 17h14. Repita. 17h14.
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1: 17:31.
2: Repita.
1: 17:31.
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3: O presidente da Câmara dos Deputados, Hugo Mota, informou que o governo Lula deve enviar proposta de atualização do faturamento para enquadramento de empresas como microempreendedor individual, MEI. O tema vem sendo discutido no Congresso Nacional desde 2021 e já foi aprovado no Senado. A proposta em debate na comissão especial na Câmara é aumentar de 81 mil para entre 130 e 144 mil reais. O governo teme perda da arrecadação e também impactos previdenciários, já que a mudança pode estimular empresas a aderirem ao MEI para diminuir obrigações tributárias. O texto do governo deve buscar um equilíbrio na proposta. Em audiência pública nesta terça-feira com empresários de Minas Gerais em Belo Horizonte, o deputado relator Jorge Gutten, do Republicanos de Santa Catarina, destacou a urgência da mudança.
4: Simples. Se nós pegarmos os MEIs e nós atualizarmos com a inflação desde 2018, de 81 mil vai para 134 mil. Nós só estamos falando da correção do IPCA desde 2018. Da microempresa, que é a segunda faixa, pegando, tem seis faixas, a segunda faixa, que é 360 mil, iria para 800 mil reais. Nós estamos corrigindo desde 2012, porque a atualização que aconteceu em 2016, ela não corrigiu corretamente. E a atualização que aconteceu lá na CFT e na CCJ em 2022, na Câmara, também não foi uma correção correta.
3: A proposta também prevê reajuste dos limites anualmente pelo IPCA. Outra mudança prevista está relacionada ao número de empregados que o MEI pode contratar, de 1 para 2. O deputado relator antecipou medidas para os empreendedores com o fim da escala 6 por 1.
4: As pequenas empresas e as microempresas que tiverem que contratar mais funcionários devido à mudança da escala e da jornada, que elas tenham isenção da contribuição previdenciária nos 2 primeiros anos.
3: Além do reajuste do MEI, o deputado Jorge Gutten também quer incluir no relatório a elevação dos tetos para microempresas e empresas de pequeno porte. De Brasília, Alan Barros.
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0: 17:47.
1: Repita.
0: 17:47.
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Tchau, gente. Obrigada.

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2: 18 horas.
3: Repita.
2: 18 horas.

0: Testemunha da fé, colocando o nosso coração a viver a oração. Terça-nos, homens de Vitória do Merim, te convida nesse momento a celebrar com fidelidade o projeto do amor de Deus, a colocar-se em oração e a experimentar sempre mais as bênçãos que vêm e são descidas do céu sobre cada um de nós. Por isso, na confiança da palavra e testemunhando o amor de Deus por cada um de nós, iniciemos com confiança. Pelo sinal da Santa Cruz, livra-nos Deus, nosso Senhor, dos nossos inimigos. Em nome do Pai, do Filho e do Espírito Santo.
1: Amém.
0: Passamos juntos o oferecimento do nosso texto.
2: Divino Jesus, nós oferecemos esse texto que vamos rezar, meditando os mistérios da nossa redenção. Concedei-nos as virtudes que nos são necessárias para bem rezá-lo e a graça de ganhar as indulgências dessa santa devoção. Toma-nos em tuas mãos e usa como teu instrumento para a renovação do mundo em Cristo. Abençoai o Santo Padre e o Papa, o nosso Bispo Diocesano, todo o clero religioso, todas as famílias, os excluídos e necessitados.
0: Diante do coração de Jesus, para bem viver e celebrar o nosso Santo Cristo, peçamos a Ele o nosso perdão cantando.

0: de amor.
1: Deus Todo-Poderoso, tenha compaixão de nós, perdoe os nossos pecados e nos conduza à vida eterna.
0: Amém.
1: Pedindo a graça do Espírito Santo para iluminar a nossa oração, rezemos.
2: Vinde, Espírito Santo, e enchei os corações dos vossos fiéis, e acendei neles o fogo do vosso amor. Enviai ao Senhor o vosso Espírito, e tudo será criado, e renovareis a face da terra.
1: Oremos.
2: Ó Deus, que instruíste os corações dos vossos fiéis com a luz do Espírito Santo, fazer que apreciemos retamente todas as coisas segundo o mesmo Espírito, e gozemos sempre da sua consolação, por Cristo Senhor nosso. Amém.
1: Ouçamos o Evangelho de hoje, que está em Mateus capítulo 16, versículo 13, seguintes.
3: O Senhor esteja conosco.
2: Ele está no meio de nós.
3: Proclamação do Evangelho de Jesus Cristo segundo.
2: Glória a vós, Senhor.
3: Naquele tempo, Jesus foi à região de Cesareia de Filipe e ali perguntou aos seus discípulos: quem dizem os homens ser o filho do homem? Eles responderam: alguns dizem que é João Batista, outros que é Elias, outros ainda que é Jeremias, ou alguns dos profetas. Então Jesus lhe perguntou: e vós, quem dizeis que eu sou? Simão Pedro respondeu: tu és o Messias, o Filho do Deus vivo. Respondendo, Jesus lhe disse: feliz és tu, Simão, filho de Jonas, porque não foi um ser humano que te revelou isso, mas o meu Pai que está no céu. Por isso eu te digo que tu és Pedro, e sobre esta pedra construirei a minha igreja, e o poder do inferno nunca poderá vencê-la. Eu te darei a chave do reino dos céus. Tudo que tu ligares na terra será ligado nos céus. Tudo que tu desligares na terra será desligado nos céus. Palavra da salvação.
2: Glória a vós, Senhor.
1: A ligação de amor, a ligação de fé, a ligação de esperança do Cristo que está em meio a nós, que nos alimenta e nos faz viver. Esse é o testemunho da confiança daquele que crê. Tu és Pedro e sobre esta pedra edificarei a minha igreja. Tu és essa pessoa visível aos olhos do Pai, ao qual nesse momento te convida a oração, ao testemunho, à palavra e à santificação do seu coração. Por isso, crendo nesse ensinamento de amor, rezemos.
2: Creio em Deus Pai Todo-Poderoso, Criador do céu e da terra, e em Jesus Cristo, seu único Filho, nosso Senhor, que foi concebido pelo poder do Espírito Santo, nasceu da Virgem Maria, padeceu sob Pôncio Pilato, foi crucificado, morto e sepultado, desceu à mansão dos mortos, ressuscitou ao terceiro dia, subiu aos céus, está sentado à direita de Deus Pai Todo-Poderoso, donde há de vir a julgar os vivos e os mortos. Creio no Espírito Santo, na Santa Igreja Católica, na comunhão dos santos, na remissão dos pecados, na ressurreição da carne, na vida eterna. Amém.
1: Pai nosso que estais no céu, santificado seja o vosso nome.
2: Venha a nós o vosso reino, seja feita a vossa vontade, assim na terra como no céu. O pão nosso de cada dia nos dá hoje, perdoai as nossas ofensas, assim como nós perdoamos a quem nos tem ofendido, e não deixeis cair em tentação, mas livrai-nos do mal. Amém.
1: Deus o salve, Maria, filha de Deus Pai, dai-nos a graça do acolhimento espiritual.
2: Ave Maria, cheia de graça, o Senhor é convosco. Bendita sois vós entre as mulheres, e bendito é o fruto do vosso ventre, Jesus. Santa Maria, Mãe de Deus, rogai por nós, pecadores, agora e na hora de nossa morte. Amém.
1: Deus vos salve, Maria, Mãe de Deus, Filho, dai-nos a graça da transformação interior.
2: Ave Maria, cheia de graça, o Senhor é convosco. Bendita sois vós entre as mulheres, e bendito é o fruto do vosso ventre, Jesus. Santa Maria, Mãe de Deus, rogai por nós, pecadores, agora e na hora de nossa morte. Amém.
1: Deus vos salve, Maria, esposa do Espírito Santo, templo e sacrário da Santíssima Trindade. Dai-nos a graça da fecundidade apostólica.
2: Ave Maria, cheia de graça, o Senhor é convosco. Bendita sois vós entre as mulheres, e bendito é o fruto do vosso ventre, Jesus. Santa Maria, Mãe de Deus, rogai por nós, pecadores, agora e na hora de nossa morte.
4: nossa morte. Amém.
2: Glórias ao Pai, ao Filho e ao Espírito Santo, como era no princípio, agora e sempre. Amém. Ó meu Jesus, perdoai, livrai do fogo do inferno, levai as almas todas para o céu e socorrei principalmente aquelas que mais precisarem da vossa infinita misericórdia.
1: Ó Maria concebida sem pecado,
5: rogai por nós que recorremos a vós.
1: Jesus, manso e humilde coração,
5: fazei nosso coração semelhante a vós.
1: Mãe Rainha, vencedora três vezes admirável,
5: rogai por nós, abençoai as famílias do mundo inteiro e dai-nos a paz. Confie em teu poder e em tua bondade. Em ti confio com fidelidade. Confio cegamente em toda situação, Mãe, no teu Filho e na tua proteção.
1: Amém. Com alegria e fé cantemos.

0: todos nós.
1: Contemplaremos com alegria e fé os mistérios gozosos dessa presença de Jesus, que é fonte de luz, esperança e vínculo de unidade. Colocando em oração por todos os nossos irmãos e irmãs que rezam conosco nesse momento de fé, José Raimundo Pinto, Dona Maria Pinto, professor Moraes, professora Suelita e toda a família, colocando por Cássio e família, nossa irmã França Leite, Dona Domingos Roseiro, meu pai Antônio Grande, Dona Antônio, nosso irmão Pascoal e sua família, Laudeni e família, seu Antônio Carrapê e toda a sua família, Sônia e família, seu bispo, Dona Graça, Zeneres e família, Dona Dica, Neném e família, também pela saúde de vida, Dona Neuza, colocando por Dona Sônia lá na Vila Palmeira, Dona Pureza no Cafezal e cada uma das intenções presentes nesse momento no seu coração. Por isso, com alegria e fé, contemplemos.
2: Primeiro, mistério gozoso, anunciação do anjo Gabriel a Maria. Não temas, Maria, pois encontraste graça diante de Deus. Eis que conceberá e dará à luz um filho, e lhe porás o nome de Jesus. Ele será grande e chama-se Filho do Altíssimo. E o Senhor Deus lhe dará trono do seu pai Davi, e reinará eternamente na casa de Jacó. Contemplamos a Virgem Maria saudada pelo anjo. Ele anuncia que a conceberá e dará à luz um filho que irá realizar as promessas a Israel. A alegria de Maria de ser mãe do Salvador. Assim deveria ser a nossa alegria na fé da encarnação.
1: A experiência do amor em Deus, o convite ao coração, ao testemunho e à graça, somos nós, movidos por essa certeza e essa confiança do Deus que está diante de nós e que abraça a nossa vida. E ele veio para fazer-se ser testemunha da verdade. E essa verdade plena, a qual o nosso coração é convidado a olhar, a realizar e a fazer pleno, na confiança e na certeza da fé. Por isso, o Senhor Jesus, quando ele olha para cada um de nós, quando ele olha para o seu povo, que ele vem ali a graça da fé, ele vai de encontro e diz: felizes são vós que abraçam a fé e se deixam convidar por esse amor. Felizes somos nós que, como Maria, também aceitamos e vivemos o sim da esperança, o sim do convite, o sim da partilha, o sim do amor. Moldados nessa confiança em Deus e acreditando no seu projeto vivo, presente em nosso coração e que se faz testemunha, que possamos dia a dia moldar nosso coração a viver essa graça e elevar essa experiência da fé aos corações que santificam, aos corações que amam. Por isso, coloque no seu coração nesse momento esse convite. Coloque por todas as crianças, de forma especial a que se encontram internadas. Deus tenha de misericórdia, graça e luz, dê o ar novo da respiração e fé, e que possam elevar os seus corações a estar mais próximos do projeto de Deus. Colocando também em oração por nossos irmãos que rezam conosco, Desterro Maciel e família, Anjo Sarauzinho, Vital Mendes e Cota em Coque, Missim e família, Dona Raimunda e família, Cleide na Vila Diamante, Bárbara e família, Detinho e família, Luiz e Noel em Boca do Campo, Maria Rosa Nazaré Chaves, seus filhos Carrinho e Benedito em Jussarauzinho, todos ali no Churrasquinho da Preta que rezam conosco, seu mano e família em São Félix, José Alexandre e todo o texto dos Homens de Óleo d'Água, Conceição do Lago Azul, Dona Josefa e família ali no Arraial, coloco também a oração da Dona Terezinha, Jesus e família ali no Alto São Francisco, Deus possa estar abençoando, pela saúde e vida do nosso irmão Luiz Gomes, também pela saúde e vida do nosso irmão João, nosso irmão Nonato, nosso irmão Mundinho, e a sua intenção presente no coração. Na alegria da fé rezemos:
0: Pai nosso que estás no céu, santificado seja vosso nome, venha a nós o vosso reino, seja feita a vossa vontade, assim na terra como no céu. O pão nosso de cada dia nos dai hoje, perdoai as nossas ofensas, assim como nós perdoamos a quem nos tem ofendido, e não deixeis cair em tentação, mas livrai-nos do mal. Amém.
3: Bendita sois vós entre as mulheres, bendito é o fruto do vosso ventre, Jesus.
0: Santa Maria, Mãe de Deus, rogai por nós, pecadores, agora e na hora de nossa morte. Amém.
3: Ave Maria, cheia de graça, o Senhor é convosco. Bendita sois vós entre as mulheres, bendito é o fruto do vosso ventre, Jesus.
0: Santa Maria, Mãe de Deus, rogai por nós, pecadores, agora e na hora de nossa morte. Amém.
3: Ave Maria, cheia de graça, Senhor é convosco. Bendita sois vós entre as mulheres, bendito é o fruto do vosso ventre, Jesus.
0: Santa Maria, Mãe de Deus, rogai por nós, pecadores, agora e na hora de nossa morte. Amém.
3: Ave Maria, cheia de graça, Senhor é convosco. Bendita sois vós entre as mulheres, bendito é o fruto do vosso ventre, Jesus.
0: Santa Maria, Mãe de Deus, rogai por nós, pecadores, agora e na hora de nossa morte. Amém.
3: Ave Maria, cheia de graça, Senhor é convosco. Bendita sois vós entre as mulheres, bendito é o fruto do vosso ventre, Jesus.
0: Santa Maria, Mãe de Deus, rogai por nós, pecadores, agora e na hora de nossa morte. Amém.
3: Ave Maria, cheia de graça, Senhor é convosco. Bendita sois vós entre as mulheres, bendito é o fruto do vosso ventre, Jesus.
0: Santa Maria, Mãe de Deus, rogai por nós, pecadores, agora e na hora de nossa morte. Amém.
3: Ave Maria, cheia

0: Cheia de graça, a Senhora é convosco, bendita sois vós entre as mulheres, bendito é o fruto do vosso ventre, Jesus.
1: Santa Maria, Mãe de Deus, rogai por nós, pecadores, agora e na hora de nossa morte. Amém.
0: Ave Maria, cheia de graça, a Senhora é convosco, bendita sois vós entre as mulheres, bendito é o fruto do vosso ventre, Jesus.
1: Santa Maria, Mãe de Deus, rogai por nós, pecadores, agora e na hora de nossa morte. Amém.
0: Ave Maria, cheia de graça, a Senhora é convosco. Bendita sois vós entre as mulheres. Bendito é o fruto do vosso ventre, Jesus.
1: Santa Maria, Mãe de Deus, rogai por nós, pecadores, agora e na hora de nossa morte. Amém.
0: Ave Maria, cheia de graça, a Senhora é convosco. Bendita sois vós entre as mulheres. Bendito é o fruto do vosso ventre, Jesus.
1: Santa Maria, Mãe de Deus, rogai por nós, pecadores, agora e na hora de nossa morte. Amém. Glória ao Pai, ao Filho e ao Espírito Santo, como era no princípio, agora e sempre. Amém. Ó meu Jesus, perdoai, livrai do fogo do inferno, levai as almas todas para o céu e socorrei principalmente as que mais precisarem da vossa infinita misericórdia.
2: Ó Maria concebida sem pecado,
1: rogai por nós que recorremos a vós.
2: Jesus, manso humilde coração,
1: fazei nosso coração semelhante a vós.
2: Mãe Rainha vencedora três vezes admirável,
1: rogai por nós, abençoai a família do mundo inteiro e dai-nos a paz. Confie em teu poder e em tua bondade. Em ti confio com fidelidade. Confio cegamente em toda situação, mãe do teu filho e na tua proteção. Amém.
2: Com alegria e fé cantemos.

0: dois homens.
1: Contemplamos com alegria final, segundo mistério.
2: Segundo mistério gozoso. Maria visita sua prima Isabel, que está grávida. Naqueles dias, Maria se levantou e foi às pressas às montanhas, a uma cidade de Judá. Entrou na casa de Zacarias e saudou Isabel. Ora, apenas Isabel ouviu a saudação de Maria, a criança estremeceu no seu seio. Isabel ficou cheia do Espírito Santo. Contemplamos a Virgem Maria visitando a sua prima Isabel, ficando com ela por 3 meses. Sua dedicação desinteressada à pessoa que naquele momento mais necessitava é para nós exemplos de caridade que devemos imitar.
1: Fiel, testemunho fiel à graça que partilha, o convite a viver a esperança em Jesus. Tudo isso vem de encontro a nós, vem de encontro àqueles que recebem a nossa visita quando a gente leva a presença do Cristo. Recebe e se faz feliz, porque ali acredita no projeto de amor. Feliz és tu que recebeu a chave do céu. Feliz és tu que recebeu a bênção para que essa chave ela possa abrir caminhos, abrir portas a tantas pessoas. Por isso eu faço o bem. Hoje em dia nós somos convidados sempre mais a testemunhar tantas coisas no meio de nós. Muitas delas de forma especial nos convidam a ir para o bem, mas ainda há aquelas que nos convidam a fazer as coisas negativas. Aproveite a chave, aquela chave que é a abertura do seu coração, e faça ainda o melhor. Melhor por todos aqueles e aquelas que estão ao seu redor. Melhor por todos aqueles e aquelas que amam. Melhor por todos aqueles e aquelas que precisam. Como Maria, que nos ensina a peregrinar em missão, a seguir e levar a mensagem de fé de Jesus a todos os corações que precisam, a seguir amando. Ame, ame nesse momento de fidelidade e fé. Acredite, a paz de Deus ela vem de encontro aos corações daqueles que se dedicam a fazer o bem, sempre mais. Apesar de que muitos espinhos estão diante de nós, mas o amor vai ser maior e vai vencer.

0: colocamos em oração por todos os jovens, para que eles possam sentir esse encontro pessoal com Jesus na alegria da fé. Também por Dr. Carmo Braga, Luísa Braga, Maura Braga, nosso irmão Vicente Braga e toda a sua família, colocando por Dona Maria Domingas Maciel em Moita, Raimundo Maciel em Pontal, seu Zé Maria em Mela Alta, Tastro em Arari, toda a comunidade de Arari, com fidelidade e fé, na alegria do amor de Deus, presente no coração das comunidades de Aguari, Jacaraí, nosso irmão Paulinho em família, Ana Francisca Brito e Vadeco, também nosso irmão Carlinhos e toda a sua família, lá no povoado de São Luizinho, no interior de Cajari, Elisete família, Maria Regina em família, Dona Estotelina, de lá de Tabocal, as comunidades de Aranha e Itaquipetuba, também por Ediana da Conceição, Toinho e todo o texto dos homens lá de Simaúna, nosso irmão Vieira lá no Riachão, também com a graça de Deus por Nonato Pereira e Doninha no povoado do Japão. Em alegria e fé rezemos.
1: Pai nosso que estás no céu, santificado seja o vosso nome. Venha a nós o vosso reino, seja feita a vossa vontade, assim na terra como no céu. O pão nosso de cada dia nos dai hoje, perdoai as nossas ofensas, assim como nós perdoamos a quem nos tem ofendido. E não deixeis cair em tentação, mas livrai-nos do mal. Amém.
2: Ave Maria, cheia de graça, o Senhor é convosco. Bendita sois vós entre as mulheres, e bendito é o fruto do vosso ventre, Jesus.
1: Santa Maria, Mãe de Deus, rogai por nós, pecadores, agora e na hora de nossa morte. Amém.
2: Ave Maria, cheia de graça, o Senhor é convosco. Bendita sois vós entre as mulheres, e bendito é o fruto do vosso ventre, Jesus.
1: Santa Maria, Mãe de Deus, rogai por nós, pecadores, agora e na hora de nossa morte. Amém.
2: Ave Maria, cheia de graça, o Senhor é convosco. Bendita sois vós entre as mulheres, e bendito é o fruto do vosso ventre, Jesus.
1: Santa Maria, Mãe de Deus, rogai por nós, pecadores, agora e na hora de nossa morte. Amém.
2: Ave Maria, cheia de graça, o Senhor é convosco. Bendita sois vós entre as mulheres, e bendito é o fruto do vosso ventre, Jesus.
1: Santa Maria, Mãe de Deus, rogai por nós, pecadores, agora e na hora de nossa morte. Amém.
2: Ave Maria, cheia de graça, o Senhor é convosco. Bendita sois vós entre as mulheres, e bendito é o fruto do vosso ventre, Jesus.
1: Santa Maria, Mãe de Deus, rogai por nós, pecadores, agora e na hora de nossa morte. Amém.
2: Ave Maria, cheia de graça, o Senhor é convosco. Bendita sois vós entre as mulheres, e bendito é o fruto do vosso ventre, Jesus.
1: Santa Maria, Mãe de Deus, rogai por nós, pecadores, agora e na hora de nossa morte. Amém.
2: Ave Maria, cheia de graça, o Senhor é convosco. Bendita sois vós entre as mulheres, e bendito é o fruto do vosso ventre, Jesus.
1: Santa Maria, Mãe de Deus, rogai por nós, pecadores, agora e na hora de nossa morte. Amém.
2: Ave Maria, cheia de graça, o Senhor é convosco. Bendita sois vós entre as mulheres, e bendito é o fruto do vosso ventre, Jesus.
1: Santa Maria, Mãe de Deus, rogai por nós, pecadores, agora e na hora de nossa morte. Amém.
2: Ave Maria, cheia de graça, o Senhor é convosco. Bendita sois vós entre as mulheres, e bendito é o fruto do vosso ventre, Jesus.
1: Santa Maria, Mãe de Deus, rogai por nós, pecadores, agora e na hora de nossa morte. Amém.
2: Ave Maria, cheia de graça, o Senhor é convosco. Bendita sois vós entre as mulheres, e bendito é o fruto do vosso ventre, Jesus.
1: Santa Maria, Mãe de Deus, rogai por nós, pecadores, agora e na hora de nossa morte. Amém. Glória ao Pai, ao Filho e ao Espírito Santo, como era no princípio, agora e sempre. Amém. Ó meu Jesus, perdoai-me, livrai-me do fogo do inferno, levai as almas todas para o céu e socorrei principalmente a que mais precisar da vossa infinita misericórdia.
0: Ó Maria concebida sem pecado,
3: rogai por nós que recorremos a vós.
0: Jesus, manso humilde de coração,
3: fazei o nosso coração semelhante a vós.
0: Mãe rainha vencedora, três vezes admirável,
3: rogai por nós, abençoai as famílias do mundo inteiro e dai-nos a paz.
1: Confio em teu poder e em tua bondade,
3: em ti confio com fidelidade,
1: confio cegamente em toda situação, Mãe do teu Filho, e na tua proteção.
0: Amém. Com alegria e fé cantemos.

0: preço dos homens.
1: Contemplamos com alegria e fé o nosso terceiro mistério.
2: O terceiro mistério gozoso, nascimento de Jesus em Belém. Estando ali, contemplaram-se o dia dela, e deu à luz um filho primogênito. E envolvido-se em faixa, reclinou-o num presépio, porque não havia lugar para ele na hospedaria. Contemplemos o nascimento do menino Jesus, despojado de todos os bens materiais. Deus nasce o mais pobre entre os pobres, para nos mostrar a sua grande riqueza. Que este exemplo leve a crescer em nós o desapego dos bens materiais, para vivermos mais a riqueza do mistério de Deus.
1: Esse projeto de amor e luz, esse projeto ao qual nos convida a testemunhar sempre mais a experiência da fé, somos nós movidos por esse convite. Somos nós testemunhas fiéis dessa grandeza e dessa experiência de tudo enquanto é acrescentado ao nosso coração. Por isso não tenhamos medo. Não tenhamos medo, porque o projeto de Deus é para aquele que crê e ama. O projeto de Deus é para aquele que não se deixa ali abater por tudo aquilo que acontece. Nós nascemos e temos um propósito em Deus. E esse propósito, ele deve ser construído não só na nossa vida, mas deve ser construído na vida daqueles e daquelas que estão ao nosso redor. Por isso, não tenha medo. Os desafios de hoje, eles estarão lá para te fortalecer. Assim, todos os nossos apóstolos passaram, de forma especial Pedro. Quando Jesus lhe entregou a chave para ser aquele testemunha fiel da abertura do reino dos céus, em dado momento ele disse que era para afastar todo o mal, todo o cálice, tudo aquilo que ele iria passar. E Jesus sabia que era necessário. E ao mesmo tempo disse que ele negaria ele 3 vezes. E quantas vezes nós negamos? Nós negamos esse mesmo pedido de Jesus. Mas ali, o convite a viver a fé e a experimentar a graça não nos afasta do amor maior, porque esse amor é qual o nosso coração é movido a fazer dia a dia. Então não tenha medo. Você também pode ter negado o Cristo, mas ele te convida a permanecer firme. Ele já está te dando a chave. Abra o seu coração e deixe o amor dele entrar. Nessa experiência da fé, coloquemos em oração por todas as pessoas que se encontram doentes, mais uma vez, sempre mais pedindo ao Deus da vida que lhe dê sabedoria e ciência para viver esse momento de fé. Pelas nossas famílias, os desafios de hoje do ser família, na educação dos filhos, que Deus possa estar fortalecendo a fé de cada um. Também por todas as comunidades de Todo Dia, São Félix, Japão, São Lourenço, nosso irmão Jaime, Dona Evareide, todo o texto dos homens lá de São Lourenço, Riacho, Arroz, São Benedito, Caçoada, Braço Comprido, Santa Rosa, Santa Joana, o irmão Francisco e sua mãe lá no São Lourenço, mãe para o seu Manuel lá no Engenho Grande, Dona Mariquinha família no Pio 12, Dona Clarice, Cleria, Benedita Gomes Furtado, seu Dijé, Maria Antônia, Raimundinha, Vaduca, Leonil de Sara, Jaime, Maria Divina, todos em coque, as comunidades São Sebastião, Santa Giana, Nossa Senhora Aparecida, que a experiência do amor de Deus estejam presentes no coração. Rezando pela saúde e vida de cada um de nós, rezemos.
0: Pai nosso que estais no céu, santificado seja o vosso nome. Venha a nós o vosso reino. Seja feita a vossa vontade, assim na terra como no céu. O pão nosso de cada dia nos dai hoje. Perdoai as nossas ofensas, assim como nós perdoamos a quem nos tem ofendido. E não deixeis cair em tentação, mas livrai-nos do mal. Amém.
3: Ave Maria, cheia de graça, o Senhor é convosco. Bendita sois vós entre as mulheres, e bendito é o fruto do vosso ventre, Jesus.
0: Santa Maria, Mãe de Deus, rogai por nós, pecadores, agora e na hora de nossa morte. Amém.
3: Ave Maria, cheia de graça, o Senhor é convosco. Bendita sois vós entre as mulheres, e bendita

0: Bendito é o fruto do vosso ventre, Jesus.
1: Santa Maria, Mãe de Deus, rogai por nós, pecadores, agora e na hora de nossa morte. Amém.
0: Ave Maria, cheia de graça, o Senhor é convosco. Bendita sois vós entre as mulheres, e bendito é o fruto do vosso ventre, Jesus.
1: Santa Maria, Mãe de Deus, rogai por nós, pecadores, agora e na hora de nossa morte. Amém.
0: Ave Maria, cheia de graça, o Senhor é convosco. Bendita sois vós entre as mulheres, e bendito é o fruto do vosso ventre, Jesus.
1: Santa Maria, Mãe de Deus, rogai por nós, pecadores, agora e na hora de nossa morte. Amém.
0: Ave Maria, cheia de graça, o Senhor é convosco. Bendita sois vós entre as mulheres, e bendito é o fruto do vosso ventre, Jesus.
1: Santa Maria, Mãe de Deus, rogai por nós, pecadores, agora e na hora de nossa morte. Amém.
0: Ave Maria, cheia de graça, o Senhor é convosco. Bendita sois vós entre as mulheres, e bendito é o fruto do vosso ventre, Jesus.
1: Santa Maria, Mãe de Deus, rogai por nós, pecadores, agora e na hora de nossa morte. Amém.
0: Ave Maria, cheia de graça, o Senhor é convosco. Bendita sois vós entre as mulheres, e bendito é o fruto do vosso ventre, Jesus.
1: Santa Maria, Mãe de Deus, rogai por nós, pecadores, agora e na hora de nossa morte. Amém.
0: Ave Maria, cheia de graça, o Senhor é convosco. Bendita sois vós entre as mulheres, e bendito é o fruto do vosso ventre, Jesus.
1: Santa Maria, Mãe de Deus, rogai por nós, pecadores, agora e na hora de nossa morte. Amém.
0: Ave Maria, cheia de graça, o Senhor é convosco. Bendita sois vós entre as mulheres, e bendito é o fruto do vosso ventre, Jesus.
1: Santa Maria, Mãe de Deus, rogai por nós, pecadores, agora e na hora de nossa morte. Amém.
0: Ave Maria, cheia de graça, o Senhor é convosco. Bendita sois vós entre as mulheres, e bendito é o fruto do vosso ventre, Jesus.
1: Santa Maria, Mãe de Deus, rogai por nós, pecadores, agora e na hora de nossa morte. Amém.
2: Glórias ao Pai, ao Filho e ao Espírito Santo, como era no princípio, agora e sempre. Amém.
1: Ó meu Jesus, perdoai,
2: livrai do fogo do inferno, elevai as almas todas para o céu e socorrei principalmente aquelas que mais precisarem da vossa infinita misericórdia.
3: Ó Maria concebida sem pecado,
2: rogai por nós que recorremos a vós.
3: Jesus manso humilde de coração,
2: fazei o nosso coração semelhante ao vosso.
3: Mãe rainha vencedora três vezes admirável,
2: rogai por nós, abençoai as famílias do mundo inteiro e dai-nos a paz. Confie em teu poder e em tua bondade, em ti confio com fidelidade, confio cegamente em toda situação, mas no teu filho e na tua proteção. Amém.
3: Com alegria e fé cantemos.

0: abençoa dois homens.
1: Contemplamos com alegria e fé o nosso quarto mistério.
2: O quarto mistério gozoso, a apresentação do menino Jesus no templo. Concluindo os dias da sua purificação, segundo a lei de Moisés, levaram-no a Jerusalém para apresentá-lo ao Senhor. Seu pai e sua mãe estavam admirados das coisas que deles diziam. Os costumes religiosos aproximam da esfera do divino. Maria e José faziam questão de cumprir todos os preceitos religiosos, assim introduzindo o menino Jesus na prática da expressão da fé. Maria e José estavam contentes e felizes por escutar coisas bonitas a respeito do filho. Como cultivamos os costumes religiosos em família?
1: Essa experiência, esse testemunho, essa graça.

0: Não tenhamos medo de acreditar no projeto de Deus. Não tenhamos medo de levar o nosso coração ao mais próximo daquilo que Ele quer depositar em nós. Ele nos convida a não ter medo e Ele nos convida a apresentar aquilo que estamos vivendo, sentindo, passando. Ele nos convida a acreditar, pois tu és pedra e sobre essa pedra edificarei a minha igreja. E Ele hoje te pergunta, quem vós dizeis que eu sou? Também dizem que tu és o Cristo, o Filho de Deus vivo, ou dizem algo que não seja isso? A experiência do Jesus, do acreditar, de se ir apresentar diante dele, é esse convite para que o nosso coração seja testemunha fiel da graça, seja testemunha fiel dessa experiência de amor e viva a liberdade do Cristo, a liberdade daquele que ama. Moldados nesse coração que renova, colocamos em oração por todos os nossos idosos, para que a experiência de Deus esteja presente no coração, vida e unidade. Por todos da casa família, ame, que o Deus da vida abençoe e abrace essas famílias que ali residem, para que Deus possa estar abençoando. Também colocar em oração as comunidades Boca do Campo, Arraial, Ferreira, Escondido, Boa Vista, Mato Grosso, Vila Nova. Também a nossa irmã Ana, dirigindo a comunidade de Bolonha, Dona Amparo, Dona Beatriz, Seu Dazinho, Caetano e Nini. Todo o terço dos homens lá de Gameleira, a Elinete e família, Seu Zacarias, Dona Marinete. Colocando também em oração todo o terço dos homens lá de Coque. Deus possa estar abençoando. Também nosso irmão Jaime Pires, Dona Rosa Chave Pires e toda a sua família. Também para Dona Lauzina, Dona Terezinha Maciel, Dona Rosa Pacheco, Dona Rosângela Batista, todos lá no Ipixuna. Nossa irmã Luizinha ali no povoado Pedras. Lá e família, lá em Curral da Igreja, que rezam conosco sempre mais na oração também. De forma especial para todo o terço dos homens lá de Cajari. Por Lolita, Arthur e Olavo. Nessa alegria da fé rezemos.
1: Pai nosso que estais no céu, santificado seja o vosso nome.
2: Venha a nós o vosso reino.
1: Seja feita a vossa vontade, assim na terra como no céu. O pão nosso de cada dia nos dai hoje. Perdoai as nossas ofensas, assim como nós perdoamos a quem nos tem ofendido. E não deixeis cair em tentação, mas livrai-nos do mal. Amém.
0: Ave Maria, cheia de graça, o Senhor é convosco. Bendita sois vós entre as mulheres e bendito é o fruto do vosso ventre, Jesus.
3: Santa Maria, Mãe de Deus, rogai por nós, pecadores, agora e na hora da nossa morte. Amém.
0: Ave Maria, cheia de graça, o Senhor é convosco. Bendita sois vós entre as mulheres e bendito é o fruto do vosso ventre, Jesus.
3: Santa Maria, Mãe de Deus, rogai por nós, pecadores, agora e na hora da nossa morte. Amém.
0: Ave Maria, cheia de graça, o Senhor é convosco. Bendita sois vós entre as mulheres e bendito é o fruto do vosso ventre, Jesus.
3: Santa Maria, Mãe de Deus, rogai por nós, pecadores, agora e na hora da nossa morte. Amém.
0: Ave Maria, cheia de graça, o Senhor é convosco. Bendita sois vós entre as mulheres e bendito é o fruto do vosso ventre, Jesus.
3: Santa Maria, Mãe de Deus, rogai por nós, pecadores, agora e na hora da nossa morte. Amém.
0: Ave Maria, cheia de graça, o Senhor é convosco. Bendita sois vós entre as mulheres e bendito é o fruto do vosso ventre, Jesus.
3: Santa Maria, Mãe de Deus, rogai por nós, pecadores, agora e na hora de nossa morte. Amém.
0: Ave Maria, cheia de graça, o Senhor é convosco. Bendita sois vós entre as mulheres e bendito é o fruto do vosso ventre, Jesus.
3: Santa Maria, Mãe de Deus, rogai por nós, pecadores, agora e na hora de nossa morte. Amém.
0: Ave Maria, cheia de graça, o Senhor é convosco. Bendita sois vós entre as mulheres e bendito é o fruto do vosso ventre, Jesus.
3: Santa Maria, Mãe de Deus, rogai por nós, pecadores, agora e na hora da nossa morte. Amém.
0: Ave Maria, cheia de graça, o Senhor é convosco. Bendita sois vós entre as mulheres e bendito é o fruto do vosso ventre, Jesus.
3: Santa Maria, Mãe de Deus, rogai por nós, pecadores, agora e na hora da nossa morte. Amém.
0: Ave Maria, cheia de graça, o Senhor é convosco. Bendita sois vós entre as mulheres e bendito é o fruto do vosso ventre, Jesus.
3: Santa Maria, Mãe de Deus, rogai por nós, pecadores, agora e na hora de nossa morte. Amém.
0: Ave Maria, cheia de graça, o Senhor é convosco. Bendita sois vós entre as mulheres e bendito é o fruto do vosso ventre, Jesus.
3: Santa Maria, Mãe de Deus, rogai por nós, pecadores, agora e na hora de nossa morte. Amém.

0: Maria, o Filho e o Espírito Santo, como era no princípio, agora e sempre. Amém. Ó meu Jesus, perdoai, livrai do fogo do inferno, levai as almas todas para o céu e socorrei principalmente aquelas que mais precisarem da vossa infinita misericórdia.
1: Ó Maria concebida sem pecado,
0: rogai por nós que recorremos a vós.
1: Jesus, manso meu de coração,
0: fazei o nosso coração semelhante ao vosso.
1: Mãe Rainha vencedora três vezes admirável,
0: rogai por nós, abençoai as famílias do mundo inteiro e dai-nos a paz. Confie em teu poder e em tua bondade. Em ti confio com fidelidade. Confio cegamente em toda situação. Mãe do teu filho e na tua proteção. Amém.
1: Com alegria e fé cantemos.

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1: Contemplemos com alegria e fé o nosso quinto mistério.
2: Quinto mistério gozoso: perda e reencontro do menino Jesus no templo. Acabados os dias da festa, quando voltavam, ficou o menino Jesus em Jerusalém, sem que seus pais o percebessem, pensando que ele estivesse com seus companheiros de comitiva. Andaram caminho de um dia e o buscaram entre os parentes e conhecidos, mas não encontrando, voltaram a Jerusalém à procura dele. 3 dias depois, o acharam no templo, sentado no meio dos doutores, ouvindo e interrogando-os. Jesus identifica-se com os ensinamentos do templo, e isso o comove espiritualmente e intelectualmente com suas perguntas. A alegria dele era estar no espaço do sagrado, escutando as palavras sagradas. Busquemos deixar tempo também para as coisas de Deus, como Jesus soube deixar.
1: Tudo que ligares na terra será ligado no céu, e tudo que desligares na terra será desligado no céu. Dar tempo ao projeto de Deus na nossa vida, no nosso coração. Dar tempo para que a vida ela possa ser para nós essa experiência de mudança, completando no nosso coração, contemplando essa vivência da fé, a experiência do amor e a graça. Pois a partilha no Cristo é essa partilha que nos chama e faz viver. Abraçados por esse testemunho em Cristo, abraçados por esse testemunho de amor, que nós possamos viver essa experiência dia a dia e deixar depositar no nosso coração esse amor que transforma e que nos guia. Esse amor que nos leva ao mais próximo de Jesus. Não tenhas medo. Muitas das vezes nós nos perdemos no caminho. Mas, se deixarmos que o Cristo nos ensine e nos mostre por onde andar, muitas coisas nos serão acrescentadas. Todo amor renova, todo amor transforma, todo amor purifica. Moldados nessa experiência da fé e iluminados por essa palavra, façamos nós esse compromisso de viver a fé e estejamos atentos aos sinais visíveis da luz, da graça, da partilha do Cristo que está diante de nós. Não tenhas medo. O medo, ele vai te afastar do amor, ele para te aproximar da fé, que a luz da palavra esteja em seu coração. Coloque em oração, sempre mais lembrando todas as nossas famílias, que Deus possa estar ricamente abençoando cada um coração e possa vivenciar e estar vivenciando a fé. Também pelo seu Bernardo, ali no bairro Puraqueú, e toda a sua família, pedindo em oração que Deus possa estar ali abençoando, sempre mais, lhe dando a saúde plena, nessa graça da fé. Também para Dona Beatriz, em Juncal 2, Elismar e Pietro, e toda a família, minha comadre Fodilis, meu pai Raimundo e Mucura, Regiane, suas filhas Ana Luísa, Alice e Yasmin, também Luana, filha do nosso irmão Couto, e toda a família, ali no Alto São Francisco, nossa irmã Graça e família no Urbano Santo, nossa irmã Patrícia Laura, José Aguinaldo, Aguisson Coelho Vieira, Sônia Coelho, Josivan, Josiane, Isabelle, Antônio Mariano,

0: Maria do Rosário, todos em Moitas, nosso irmão Carlos Maciel e família, Marinil de família, também pelo jovem Ayrton e toda a sua família. Deus possa estar abençoando ricamente, colocar por cada intenção presente no seu coração, que a vida, o amor, a fraternidade, ela possa te alcançar e que a graça da fé te eleve sempre mais. Na alegria rezemos.
1: Pai nosso que está no céu, santificado seja o vosso nome. Venha a nós o vosso reino. Seja feita a vossa vontade, assim na terra como no céu. O pão nosso de cada dia nos dá hoje. Perdoai as nossas ofensas, assim como nós perdoamos a quem nos tem ofendido. E não deixeis cair em tentação, mas livrai-me do mal.
2: Amém. Ave Maria, cheia de graça, o Senhor é convosco. Bendita sois vós entre as mulheres. Bendito é o fruto do vosso ventre, Jesus.
1: Santa Maria, Mãe de Deus, rogai por nós, pecadores, agora e na hora de nossa morte. Amém.
2: Ave Maria, cheia de graça, o Senhor é convosco. Bendita sois vós entre as mulheres. Bendito é o fruto do vosso ventre, Jesus.
1: Santa Maria, Mãe de Deus, rogai por nós, pecadores, agora e na hora de nossa morte. Amém.
2: Ave Maria, cheia de graça, o Senhor é convosco. Bendita sois vós entre as mulheres. Bendito é o fruto do vosso ventre, Jesus.
1: Santa Maria, Mãe de Deus, rogai por nós, pecadores, agora e na hora de nossa morte. Amém.
2: Ave Maria, cheia de graça, o Senhor é convosco. Bendita sois vós entre as mulheres, bendito é o fruto do vosso ventre, Jesus.
1: Santa Maria, Mãe de Deus, rogai por nós, pecadores, agora e na hora de nossa morte. Amém.
2: Ave Maria, cheia de graça, o Senhor é convosco. Bendita sois vós entre as mulheres, bendito é o fruto do vosso ventre, Jesus.
1: Santa Maria, Mãe de Deus, rogai por nós, pecadores, agora e na hora de nossa morte. Amém.
2: Ave Maria, cheia de graça, o Senhor é convosco. Bendita sois vós entre as mulheres. Bendito é o fruto do vosso ventre, Jesus.
1: Santa Maria, Mãe de Deus, rogai por nós, pecadores, agora e na hora de nossa morte. Amém.
2: Ave Maria, cheia de graça, o Senhor é convosco. Bendita sois vós entre as mulheres. Bendito é o fruto do vosso ventre, Jesus.
1: Santa Maria, Mãe de Deus, rogai por nós, pecadores, agora e na hora de nossa morte. Amém.
2: Ave Maria, cheia de graça, o Senhor é convosco. Bendita sois vós entre as mulheres. Bendito é o fruto do vosso ventre, Jesus.
1: Santa Maria, Mãe de Deus, rogai por nós, pecadores, agora e na hora de nossa morte. Amém.
2: Ave Maria, cheia de graça, o Senhor é convosco. Bendita sois vós entre as mulheres. Bendito é o fruto do vosso ventre, Jesus.
1: Santa Maria, Mãe de Deus, rogai por nós, pecadores, agora e na hora de nossa morte. Amém.
2: Ave Maria, cheia de graça, o Senhor é convosco. Bendita sois vós entre as mulheres. Bendito é o fruto do vosso ventre, Jesus.
1: Santa Maria, Mãe de Deus, rogai por nós, pecadores, agora e na hora de nossa morte. Amém.
3: Glórias ao Pai, ao Filho e ao Espírito Santo, como era no princípio, agora e sempre. Amém. Ó meu Jesus, perdoai, livrai-me do fogo do inferno, levai as almas todas para o céu e socorrei principalmente aquelas que mais precisarem da vossa infinita misericórdia.
0: Ó Maria concebida sem pecado,
3: rogai por nós que recorremos a vós.
0: Jesus, manso meio de coração,
4: fazei o nosso coração semelhante ao vosso.
0: Mãe Rainha vencedora, três vezes admirável,
3: rogai por nós, abençoai as famílias do mundo inteiro e dai-nos a paz. Confia em teu poder e em tua bondade. Em ti confio com fidelidade. Confio cegamente em toda situação. Mãe do teu filho e na tua proteção.
0: Amém. Com alegria e fé cantemos, alegria do testemunho, e coloquemos o nosso coração a viver a partilha, porque o Deus da vida está diante de nós. Por isso agradecer a Mãe e estar diante da graça e colocarmos nessa experiência da fé é alegrar sempre mais o nosso coração. Por isso rezando, peçamos a ela que esteja conosco e agradeçamos por toda a bênção e graça. Por isso rezemos.
3: Infinitas graças vos damos, soberana Rainha, pelo benefício que todos os dias recebemos de vossas mãos liberais. dignais agora e para sempre tomar debaixo do vosso poderoso amparo. E para mais agradecer-vos, saudamos com uma salve, Rainha. Salve, Rainha, Mãe de Misericórdia, vida, doçura e esperança nossa, salve. A vós bradamos, degradados, filho de Eva, a vós suspirando, gemendo e chorando neste vale de lágrimas. E após a revogada nossa, esses vossos olhos misericordiosos nos veem, e depois deste desterro mostrai-nos, Jesus. Bendito é o fruto do vosso ventre. Ó clemente, ó piedosa, ó doce, sempre Virgem Maria, rogai por nós, Santa Mãe de Deus, para que sejamos dignos das promessas de Cristo. Amém.
0: E consagremos o nosso coração à nossa mãe cantando.

0: O Senhor esteja conosco.
1: Ele está no meio de nós.
0: Desça sobre nós, sobre nossas famílias, pela bênção da Mãe de Rainha, a bênção do Deus Todo-Poderoso, que é
2: Pai, Filho e Espírito Santo. Amém.
0: Que a alegria do Senhor seja sempre a nossa força. Obrigado ao Grupo Comunicação Jorge Moisés da Silva Filho. Nesse espaço, uma oração. Ana Dacir, que hoje completa mais um ano de vida, que Deus possa estar abençoando sempre mais a sua vida, por toda a família. Colocar também o coração, sempre mais o desejo da fé e da oração. Sinta você convidado a viver a oração. Todas as quintas, o Terço dos Homens se reúne para levar essa mensagem de fé a tantos corações, a tantas pessoas que precisam de oração. Então, nessa próxima quinta, juntos na comunidade Nossa Senhora Aparecida, para vivermos a oração do sentimento, a expressão da palavra. Sempre mais preparando nosso coração para a nossa Romaria Diocesana do Terço dos Homens. Vai estar acontecendo dia 26 de julho, temos 30 dias, né, para a nossa Romaria. Deus possa estar abençoando sempre mais, cada um. Monte a sua caravana, a Romaria do Terço dos Homens, mas todos são convidados, aqueles que desejarem participar conosco, tá bom? Que a alegria da fé esteja presente, Deus da vida abençoando e santificando o nosso coração. E a você que rezou conosco, nosso Salve Rainha, em forma de boa noite.
2: Salve Rainha!

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